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0: Sejam então muito bem-vindos ao Frequência Lusitana. Bom dia para todo o auditório da Rádio Voz de Reguengos, quando passam então 11 minutos para lá das 9 da manhã. Hoje é sábado, dia 13 de junho do ano de 2026. Hoje é dia de Santo António. Hoje é dia de feriado municipal aqui no nosso Conselho de Reguengos de Monsaraz. Apesar de ser um sábado, é a data em que é feriado municipal. Estamos também em simultâneo com as festas de Santo António, que lá está. Estamos no som da rua durante destas comemorações das festas de Santo António. A emissão da Rádio Voz de Reguengos para lá dos 99.0 FM e também é vozdereguengos.pt está nas ruas da cidade a alegrar todos aqueles que visitam Reguengos de Monsaraz durante estes dias. E como não podia deixar de ser, hoje é uma emissão especial de Santo António, então da Frequência Lusitana.
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0: Santo António de Lisboa nasceu no ano de 1195. É também venerado em Tábua, onde faleceu no ano de 1231. Em Portugal, embora o 13 de junho não seja feriado nacional, é feriado então no municipal em Lisboa e tantos outros concelhos por este país, incluindo o nosso de Reguengos de Monsaraz, como dizia então anteriormente. E como não a Rádio Voz de Reguengos também sempre se junta a boas iniciativas, decidiu também criar uma música alusiva às festas populares e, claro, ao Santo António. Ficamos então com este Santo António na Voz de Reguengos. Fique desse lado, já sabe, eu vou ficar entre as 9 e as 14. Hoje não haverá a Voz do Fado, estará incluída na emissão especial então das festas de Santo António do Frequência Lusitana, e ficamos então com este Voz do Fado aqui na cidade de Reguengos de Monsaraz. Estes são os 99 FM, eu sou o Gonçalo Freire, faça-me então uma companhia deste lado e eu prometo que deste lado fazemos uma viagem pela música. Fique bem, fique na nossa companhia. Voz de Reguengos, Santo António.

E foi então o Santo António, pela voz de Reguengos. No dia de ontem, mais concretamente, na noite, recordámos então uma das bandas que passaram por inúmeras gerações. Eu ontem tive uma particularidade que posso aqui partilhar com os ouvintes. Ontem fui assistir ao concerto dos Resistência, quase como grande parte da maioria dos reguenguenses e todos aqueles que visitaram Reguengos de Monsaraz, também para ver as marchas populares e depois que ficaram então para ver esse grande concerto dos Resistência. Eu tinha o meu filho ao meu lado e olhava para ele e imaginava que aquelas músicas eu comecei a ouvi-las rigorosamente na idade em que ele tinha. Foi uma enorme viagem de muito, muitos anos atrás, uma banda que foi criada em 1991 por Pedro Arido Magalhães, Fernando Cunha, Tim Miguel Ângelo. Depois, claro, houve uma convite a outros músicos, como foi o caso então de Olavo Bilac e portanto os outros que ontem estavam naquele palco. Portanto, iniciamos este Frequência Lusitana na voz dos Resistência, e o tema Mudam-se os Tempos, e ontem deixou-me enormemente orgulhoso de ver aquela rua completamente cheia de gente, desde o princípio ao fim. Portanto, demos um grande, grande concerto ontem nas festas de Santo António. Não só quem estava em palco, mas toda aquela alegria que estava radiante de estar a ouvir aquelas músicas. Via muita gente com um sorriso a cantar todas aquelas músicas. E não ficamos com a voz dos Resistência e Mudam-se os Tempos.

0: A voz dos Resistência e este Mudam-se os Tempos, a iniciarmos então a Frequência Lusitana da melhor maneira, primeiro com o Santo António, porque hoje é feriado municipal, apesar de ser ao sábado. Hoje comemora-se o dia de Santo António na nossa cidade de Reguengos de Monsaraz e são as festas em sua honra. Depois ouvimos uma grande música que ontem passou no palco então das festas de Santo António pelos Resistência, eles que fizeram um enorme concerto, porque a melhor música passa mesmo por aqui.
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0: Digo-lhe então que a previsão meteorológica para o dia de hoje é que podemos atingir as temperaturas de 37 graus. Portanto, estamos em alerta amarelo devido à possibilidade de risco de incêndio e temos uma temperatura bastante elevada. Portanto, já sabe, hidrate-se, beba água, se puder estar à sombra, aproveite as boas sombras que temos então neste parque da cidade lindíssimo, aqui na cidade de Reguengos de Monsaraz. Hoje também que temos a abertura do Reg Wine. Portanto, já sabe, venha até Reguengos de Monsaraz, venha visitar as festas de Santo António e venha também aos Toiros. Venha porque hoje, dia de Santo António, sábado 13 de junho, pelas 18h30, haverá corrida na Praça de Toiros José Mestre Batista, aqui na cidade de Reguengos de Monsaraz. Lidam-se toiros da ganadaria Val Sorraia pela primeira vez na Praça José Mestre Batista. Os cavaleiros António Teles, Luís Ronchinol, Luís Ronchinol Júnior, António Teles Filho, os forcados amadores de São Mansos, do México e Monsaraz. E haverá ainda também a apresentação pela primeira vez em público do Simão Ronchinol, mais um elemento da família Ronchinol que fará a sua apresentação então nesta linda Praça de Toiros José Mestre Batista. Uma organização então da Reguengos Aficion com o apoio então da AjaSul, eles que se juntaram nesta enorme corrida de toiros. Já sabe que existem também muitas atividades junto a esta Praça de Toiros. Venha até à mítica José Mestre Batista, venha até Reguengos de Monsaraz, venha às festas de Santo António. E continuamos com a nossa música, agora com o grupo coral da Casa do Povo de Reguengos de Monsaraz e esta Moda do Vinho.

A moda do vinho no grupo coral da Casa do Povo de Reguengos de Monsaraz, também a passar aqui pela emissão especial do Frequência Lusitana. Recordo mais uma vez que é uma emissão simultânea com as festas de Santo António. A Voz de Reguengos está na rua da cidade a fazer também a animação de rua. Portanto, hoje não haverá a Voz do Fado, tudo estará numa emissão especial do Frequência Lusitana, que está preparada então para estas primeiras 5 horas da festa de Santo António, hoje feriado, dia de Santo António. Diga então que a partir das 10 da manhã haverá então a cerimónia do içar das bandeiras com a banda da Sociedade Filarmónica Harmonia Reguenguense nos espaços do Conselho. Haverá também logo de seguida as celebrações religiosas, pois claro, hoje é dia de Santo António. A partir das 10h30 haverá então a concentração das imagens dos padroeiros das paróquias da Unidade Pastoral de Reguengos de Monsaraz. Portanto, a partir das 11 horas haverá a Eucaristia. Às 16h45 então iniciará-se então o cortejo taurino. Ele que foi recuperado então pelo Reguengos Afición, será um percurso da Praça da Liberdade até junto à Praça José Mestre Batista. Convido todos, aí a hora de que está marcada para o início será então às 16h45. Às 17 horas haverá então o espaço em Santo Antoninho, aqui no Parque da Cidade, e hoje o espaço infantil e se Santo António fosse contador de histórias, juntamente com Antonia da Félix, ela que estará encarregue de e se Santo António fosse contador de histórias. Às 18h30, então a Corrida de Touros, que referi ainda há pouco, e também às 18 horas haverá então essa abertura do Reg Wine aqui no Parque da Cidade com os canção Artur Simões. Harmonizar com vinhos é assim o título para o dia de hoje. A partir das 21h30 haverá novamente desfile das marchas de Santo António pelas ruas da cidade e atuação com a banda filarmónica da Sociedade Harmonia Reguenguense na Praça de Santo António. A marcha infantil do Jardim de Infância da Casa do Povo de Reguengos de Monsaraz, a minha cidade em festa. Também, bem me quer, mal me quer, a marcha infantil da União de Freguesias de Campo e Campinho, os casamentos de Santo António no Palco Sonhos, a marcha da Junta de Freguesia de Reguengos de Monsaraz, marcha da freguesia, o alfabeto, a marcha infantil também de Palco de Sonhos e, por último, a marcha da Universidade Popular Túlio Espanca, vinho, néctar de Reguengos de Monsaraz. A partir das 23 horas haverá então o grande concerto mais dedicado à malta mais nova, é a atuação do músico Vanzi, aqui no palco de Santo António, na Avenida José de Almeida. A partir da 1 da manhã haverá então esse enorme concerto com Pete Dazuc, ele que vem também a Reguengos de Monsaraz. A partir das 3 da manhã haverá então essa enorme animação ao senhor DJ Grouse, um dos mais conceituados DJs da atualidade. E nós seguimos então com música e dos santos populares. A voz de Amália Rodrigues e Uma Casa Portuguesa.

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0: A voz dos Quinta do Bill e este Voa, Voa, quando passam 44 minutos para lá das 9 da manhã.
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0: Ora então, e como tem sido divulgado ao longo da semana, o Frequência Lusitana está a mudar o seu formato. Vamos estar à conversa com alguns ouvintes durante estas 4 horas de emissão, hoje 5 horas de emissão. Portanto, já sabe, 266-502-766, pode então dar os seus bons dias a quem entender, pode então apenas ligar para desejar um bom programa, pode então ligar simplesmente porque não tem nada que fazer, e então, olha, quer ligar para a rádio, então já sabe, 266-502-766. 2766, vamos atender uma única chamada neste horário, entre as 9 e as 10. Portanto, se quiser, a partir deste momento, o telefone está disponível, 266-502-766. Então, voltamos novamente à música com este Alex Navarro e esta Francisquinha.

Adeus, Aldeia da Luz, a voz de Nelo Charrua. São 9 horas e 51 minutos. Digo-lhe então o programa das festas aqui bem ao lado, na Praça José Mestre Batista. Há pouco falei que, para além da Corrida de Touros, haveria muitas atividades em prol da praça e em seu redor. Digo-lhe então que a partir das 13 horas haverá então esse almoço de convívio, uma oferta da Reguengos Afición para toda a população, com uma sardinhada e carne de porco alentejana. Portanto, olhe, venha almoçar à Praça José Mestre Batista, venha viver a intensidade de ser um aficionado, de ver a festa dos touros por perto, de ter então os seus ídolos, se assim o entender, bem perto de si. A partir das 14h30 haverá essa apresentação da exposição então Por Detrás de uma Trincheira, de Ana Nunes. Haverá então às 17 horas, como estava então programado, o cortejo taurino pelas ruas da cidade. Às 17h45 haverá então a apresentação da corrida do próximo 15 de agosto, portanto, a não perder. Às 18h30 haverá então a corrida de touros com os cavaleiros António Teles, Luís Roginol Júnior, António Teles Filhos, e a apresentação então pela primeira vez a público de Simão Roginol. Forcados, amadores de São Mansos, do México e, claro, aqui de Monsaraz. As ganadarias, será a ganadaria Val Sorraia, ela que pisa pela primeira vez a arena de Reguengos de Monsaraz. Depois, a partir das 20h30, haverá um after corrida com a DJ Roma no local, na tertúlia dos ranchos do grupo de... peço desculpa, falhou uma voz, dos grupos forcados, assim é que é. A partir das 21h30 haverá então um jantar de convívio. Se ainda não se inscreveu, olha, junto dos responsáveis da Reguengos Afición ainda vai a tempo de se inscrever. E ficamos então com a música, com a Sociedade Filarmónica Harmonia Reguenguense e estes forcados de Monsaraz.

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5: Informação neste sábado na Voz de Reguengos. Uma avaria no sistema informático dos cuidados de saúde primários esteve a afetar médicos, enfermeiros e assistentes técnicos em várias regiões do país no dia de ontem, impossibilitando o acesso a dados clínicos essenciais e a realização de tarefas básicas como a prescrição de medicamentos ou requisição de exames. Os profissionais relatam que não conseguiram consultar processos clínicos, verificar antecedentes de saúde, emitir receitas eletrónicas ou processar pedidos de exames complementares de diagnóstico. Também os serviços administrativos estiveram condicionados, dificultando o atendimento aos utentes. O problema não se limita aos centros de saúde. De acordo com o SIM, alguns sistemas hospitalares dependentes de ligação à internet também estiveram a registrar falhas, embora com impacto variável. A origem da avaria ainda não foi divulgada e não há previsão oficial para a reposição total dos serviços. Hoje é feriado municipal em Reguengos de Monsaraz e as festas de Santo António continuam a decorrer. Nesta tarde de sábado decorre um cortejo taurino entre a Praça da Liberdade e a Praça de Touros José Mestre Batista, onde vai realizar-se às 18h30 uma corrida de touros que terá os cavaleiros Luís Rochinol, António Ribeiro Teles, Luís Rochinol Júnior, António Teles Filho e a apresentação de Simão Rochinol. Neste espetáculo tauromáquico, os grupos de forcados amadores de Monsaraz, de São Mansos e do México vão pegar touros da ganaderia Val Sorraia. No espaço Santo Antoninho, pelas 17 horas, haverá uma sessão de história Histórias, com Antonieta Félix, intitulada E se Santo António fosse contador de histórias? O Reg Wine Festival vai abrir ao público às 8 horas no Parque da Cidade, com provas de vinhos e de produtos regionais, recebendo uma hora depois a atividade Harmonizar com Vinhos, com os Canção Artur Simões. As marchas populares voltam a desfilar pelas ruas da cidade a partir das 21 horas, com a atuação a decorrer na Praça de Santo António. No Palco Santo António vai atuar hoje, às 23 horas, o cantor e compositor madeirense Vanzi, um dos nomes mais promissores da nova geração da música portuguesa. O reconhecimento chegou em 2022 com as músicas Perto e Alma Nua e depois realizou colaborações musicais com Diogo Pissarra e Vandro, para além de outros artistas. O DJ e produtor Pete Dazuk, que recebeu vários prémios de melhor DJ em Portugal, vai levar ao palco Santo António, a partir da 1 hora, um set de música house. A noite vai fechar com o DJ Graus, que sobe ao palco às 3 horas da madrugada. E o município de Reguengos de Monsaraz continua a promover a adoção de cães durante as festas de Santo António, que decorrem de ao dia de amanhã, no centro da cidade, com o apoio na divulgação da iniciativa pela Santa Casa da Misericórdia de Reguengos. Durante as festividades no stand da instituição, situado na Praça da Liberdade, os utentes do Centro de Atividades e Capacitação para a Inclusão incentivam a adoção de 16 cães, machos e fêmeas, que terão as fotografias em exposição no gradeamento do edifício da Santa Casa da Misericórdia de Reguengos. Quem desejar adotar um cão deverá contactar a Câmara Municipal de Reguengos para dar início ao processo. Nesta exposição haverão cães de várias raças, como por exemplo o Border Collie ou ainda o Labrador Retriever. A iniciativa pretende dar visibilidade a animais que procuram uma família e sensibilizar a população para a importância da adoção responsável. Ao envolver os utentes do CACI nestas atividades, a Santa Casa promove igualmente a participação ativa na vida da comunidade, valorizando o papel de cada pessoa na construção de uma sociedade mais inclusiva, solidária e consciente. Finalmente, falamos-lhe do tempo. Continuamos sob aviso amarelo neste sábado. A previsão do Instituto Português do Mar e da Atmosfera diz-nos que vamos ter um sábado quente no Alentejo, um dia de céu pouco nublado, vento a superar fraco, com uma temperatura máxima em Reguengos de Monsaraz de 38 graus. Na próxima, vai descer aos 19. Continuação de um bom sábado.
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Sejam então muito bem-vindos à segunda hora do Frequência Lusitana. Esta é uma hora dedicada então a temas muito mais divertidos. Referir mais uma vez que estamos em simultâneo com as festas de Santo António. Estamos na rua da cidade também a fazer uma emissão especial das festas de Santo António. Como tínhamos divulgado, os 266-502-766 está aberto então para que o ouvinte possa ligar para dizer um bom dia, para desejar também um bom dia a alguém, ou simplesmente para falar connosco. E já temos a primeira participação. Bom dia, Conceição. Conceição? Parece que não. Parece que a Conceição caiu. Portanto, tínhamos ao telefone a Conceição Ares. Portanto, enquanto não conseguimos retomar a chamada, ficamos então com este Emanuel e o meu carro é velho.

0: E então, ao som do Emanuel e este meu carro velho, agora sim vamos à primeira chamada do Frequência Lusitana. Bom dia, Conceição.
1: Bom dia.
0: Como está, Conceição?
1: Tudo bem, com um bocadinho de calor.
0: Conceição, de onde é que nos ouve?
1: Aldeias de Montoito.
0: Aldeias de Montoito, aqui bem pertinho de Reguinhos de Monsaraz.
1: Sim, sim, é verdade, é verdade.
0: Muito bem. Conceição, o que é que se faz por aí?
1: Olha, o que se faz, vou fazer o almoço.
0: E podemos saber o que é o almoço?
1: Há grelhados com salada de tomate e pepino.
0: Com esta temperatura é só o que apetece, não é, Conceição?
1: É, bem, não é?
0: É, exatamente. Sim. Conceição, já veio até às festas de Santo António?
1: Não, por acaso até ainda não. Ainda
0: então,
1: não.
0: Olha, não perca, porque hoje é mesmo dia de Santo António, ainda existem
1: por
0: as
1: acaso,
0: marchas. Faço-lhe então aqui um convite para vir então a Reguinhos de Monsaraz, ou então para vir à Corrida de Touros, porque é sempre uma iniciativa
1: isso
0: boa.
1: Isso não gosto.
0: Não gosta? Muito bem.
1: Não.
0: Lá está, com quem gosta respeita, quem
1: claro,
0: não gosta também não respeita, não é assim?
1: Pois, claro, claro. Alguém há de gostar, né? Ainda não.
0: Exato. A Conceição é a primeira ouvinte deste novo formato do Frequência Lusitana. Para quem não sabe, normalmente vamos aqui referindo, a Conceição é uma das ouvintes que normalmente liga em off todos os sábados a desejar então um bom programa. Não é assim, Conceição?
1: É verdade, é verdade, é verdade.
0: Muito bem, Conceição. Não sei se quer dar os bons dias a alguém.
1: Sim, vou dar pronto uns bons dias a toda a gente que esteja a ouvir a nossa voz de Reguengos. Um dia bom e... sejam felizes.
0: Muito bem. Conceição, então, durante esta tarde, o que é que tem pensado em fazer? Conte lá aqui aos ouvintes qual é que tem pensado. Ficar a descansar? Vai passear?
1: O que é que vai fazer? Pronto, hoje é assim, como a minha filha não está, e então com ela que eu costumo ir passear, né? Como ela não está, fico por casa.
0: Muito bem.
1: Foi.
0: Sim, senhora.
1: É assim.
0: Então, olha, Conceição, para ouvir, vou-lhe conceder que possa pedir então um tema. Será então a partir das 11 horas que eu irei passar esse tema. Até lá vamos continuar nesta emissão especial, vamos continuar a falar com outros ouvintes que entretanto também queiram participar Frequência Lusitana.
1: Claro.
0: E a partir das 11 horas passarei então o seu pedido. Queria ouvir alguma coisa? Diga lá.
1: O DJ Arruma Fátima. Com uma música qualquer, uma daquelas mais românticas que ele tem.
0: Sim, senhora, vou aqui ver então na minha base de dados, porque não é a mesma que o João.
1: Claro, vou aqui ver.
0: Ora, portanto, disse-me o DJ?
1: Sim, Arruma Fátima.
0: Arruma Fátima. Sim, senhora. Quer dedicar a alguém, entretanto? Aproveito, tem o microfone.
1: Sim, fica para toda a gente, quem estiver a ouvir, e pronto, fica assim.
0: Sim, senhora Conceição. Olha, muito obrigado pela sua participação.
1: Obrigado,
0: bom fim de semana para si
1: semana
0: e para os seus. Segunda-feira
1: obrigado.
0: Cá estará o João então com os discos pedidos. Eu voltarei depois então no próximo sábado. Olha,
1: sábado.
0: Até lá.
1: Sim.
0: Muito obrigado por continuar desse lado a ouvir-nos. E um beijinho para si e para todos os seus. Bom fim de semana.
1: Obrigado.
0: E foi assim a Conceição Aires que nos ligou então para que desejar um bom programa também, para dedicar então a sua música que passará então depois das 11 horas. E nós continuamos com a base musical aqui do Frequência Lusitana, em simultâneo com o som de rua das festas de Santo António, agora com os Rio Grande e esta ponte do Guadiana.

A ponte do Guadiana na voz dos Rio Grande Diglia, então, que está aberto, o 266-502-766. Pode então entrar em contacto connosco simplesmente para dizer um bom dia a quem gostar, a quem quiser, ou simplesmente para pedir alguma música a partir das 11 horas. Já sabe, este é o Frequência Lusitana, estamos a iniciar um novo formato e seguimos com este Rosa de Santana na voz dos Relíquia.

0: Os Relíquia e esta Rosa de Santana também a passar aqui pelas manhãs do Frequência Lusitana aqui na Voz de Reguengos. Para si que está a trabalhar, então, um bom trabalho. Para si que está em viagem, uma boa viagem. Para si que está a descansar, um ótimo descanso. Mais uma vez, faço-lhe o convite, venha até às festas de Santo António, venha até a Reguengos de Monsaraz. Hoje é dia 13 de junho do ano de 2026 e é feriado municipal em Reguengos de Monsaraz. O feriado começou a ser feriado municipal no ano de 1973, portanto veja bem, 1973 foi o ano em que ficou oficialmente autorizado que o dia 13 de junho, dia de Santo António, começasse a ser então feriado municipal. Nós seguimos então com a melhor música.
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0: E trazemos agora então à emissão um mais recente trabalho dos Doce Sinfonia. Pega, estica e bota na boca.
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0: A voz do Chave de Ouro, e este anda cá ao pai a passar na voz de Reguengos quando passam 41 minutos para lá das 10 da manhã.
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0: E mais uma vez menciono que estamos em simultâneo com as festas de Santo António na cidade de Reguengos de Monsaraz. Estamos a fazer o som de rua também em simultâneo desde a Voz de Reguengos para todas as ruas da cidade de Reguengos de Monsaraz. Mais uma vez menciono que está aberto o 266-502-766. Até às 11 ainda vamos atender mais duas chamadas, portanto se quiser desejar um bom dia a alguém, se quiser simplesmente falar connosco, já sabe, 266-502-766. Voltamos então à música, agora a voz de Jorge Crispim e a É Festa na Aldeia. É festa na...

a voz de Jorge Crespim e este é Festa na Aldeia. Penso que já temos mais um ouvinte. Olá, bom dia. Olá, bom dia. Bom dia. Não, parece que estamos efetivamente com algum problema aqui no nosso telefone. Vamos tentar resolver. Nesta ficamos então com a voz dos Alenton e este Dona de Si.

0: Os Alentons e este Dona de Si.
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0: Seguimos então com os Quinta do Bil, este Senhora Maria do Olival, quando passam 49 minutos para lá das 11, das 10 da manhã, assim é que é. Derivado aos compromissos publicitários, não vamos atender agora mais nenhuma chamada. Após as 11 horas, então, passaremos esse tema que nos foi pedido pela Conceição Aires e voltaremos a abrir então o microfone para os ouvintes. Pensamos que o problema técnico que havia com o telefone que esteja resolvido. Portanto, Quintas do Bil e este Senhora Maria do Olival.

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Sejam então mais uma vez bom dia, bem-vindos ao Frequência Lusitana. Hoje, dia 13 de junho, dia de Santo António. E tal como o devido é prometido, iniciamos esta terceira hora do Frequência Lusitana com a música para a Conceição Aires, ela que pediu, o DJ Rumo a Fátima. Nós escolhemos então aqui este tema do Se For Para Beijar, Eu Estou Aqui. O pedido da Conceição Aires. Já sabe, depois deste pedido, voltamos a abrir o 266-502-766. Por quê?

0: E foi então assim, ao som do DJ Rumo a Fátima, este Se For Para Beijar Eu Estou Aqui, o pedido que fizemos então para a Conceição Aires, ela que tinha pedido o pedido então deste DJ Rumo a Fátima. Parece que tínhamos mais alguém em linha, entretanto penso que... Bom dia!
1: Bom dia!
0: Como é que se chama?
1: Maria Esperança.
0: Maria Esperança. Oh Maria, onde é que nos está a ouvir?
1: Da Amieira.
0: Da Amieira, muito bem. Maria, como é que está o tempo aí pela Amieira?
1: Ai, amigo, muito calor, só dá bom para a gente estar com o cu na praia.
0: É verdade, e uma boa praia que temos aí bem pertinho da Amieira, não é verdade?
1: É verdade, sim, senhora.
0: Muito bem. Maria, o que é que fazemos então pela Amieira? Está à sombra, está a fazer o almoço?
1: Estou na minha casa a fazer o almoço.
0: Então, e pode saber o que é o almoço? É que eu sou muito escovilheiro.
1: É feijão com beldroegas.
0: Aí, tão bom, Maria, tão, tão bom.
1: É verdade. Tem a almoçar connosco, que é a Amieira.
0: Eu agradeço o convite. Hoje, infelizmente, não posso. Temos, então, aqui muita coisa hoje por fazer em Reguengos de Monsaraz. Como sabes, estão a decorrer as festas de Santo António.
1: Sim,
0: hoje vamos ter a corrida de touros. Portanto, tudo hoje. Temos aqui muita coisa hoje para fazer. E somos muito poucos braços, é verdade. Maria, já veio até Reguengos, até às festas de Santo António?
1: Senhora, conheço Reguengos como conheço as palmas da minha mão.
0: Acredito, acredito. Mas já veio às festas?
1: Já fui às festas, sim. Já vou às corridas. Gosto muito de corrida, touros.
0: Então, e hoje vem?
1: Ah, não sei. Vamos ver o que o meu companheiro diz.
0: Ah, sabe que eu sou muito cuscovilheiro. Eu gosto muito de saber essas coisas.
1: Não faz mal. Eu gosto de contar ao senhor.
0: Muito bem, Maria. Olha, sim. Não sei se quer aproveitar, uma vez que estamos no ar, para desejar o bom dia a alguém especial, aos seus amigos, à sua família. Aproveite, porque agora é a dona deste microfone.
1: Desejo muito bom dia, que seja tudo bom para todos os ouvintes que me estão a ouvir.
0: Exatamente.
1: Um grande beijinho.
0: Muito bem. Olha, Maria, aproveitando que estamos no ar, estamos então também a deixar a possibilidade dos ouvintes de pedir um tema. Hoje, que é uma emissão também especial, hoje é dia de Santo António, é também o primeiro dia em que o Frequência Lusitana abre o microfone aos ouvintes. Portanto,
1: Sim. Queria
0: ouvir alguma música em especial daqui a pouco?
1: Ai, queria ouvir o grupo coral aqui de Portela que canta o Passarinho.
0: Muito bem, vamos aqui procurar então o Passarinho. Se não puder ser o Passarinho, pode ser uma outra do grupo coral, sim?
1: Pode ser uma outra do grupo coral.
0: Sim, senhora. Vamos então aqui. Quero dedicar a alguém, aproveite.
1: Quero dedicar aos meus filhos e a toda a gente que me está a ouvir.
0: Sim, senhora, muito bem. Olha, Maria, muito obrigada pela sua participação.
1: Eu também quero conhecer o grupo coral de Portel, que canta muito bem.
0: Canta sim, senhora, muito bem. São muito fiéis às nossas raízes, não é? Temos que ter muito orgulho de onde viemos.
1: É verdade, sim, senhora.
0: É isso mesmo. Olha, Maria, um grande beijinho para si e para a sua família. Um bom fim de semana. E, olha, venha novamente até Reguengos de Monsaraz, porque realmente as festas estão muito bonitas.
1: Todas as semanas vou a Reguengos fazer os avios.
0: Muito bem. Olha, Maria, um beijinho para si. Até uma próxima. Fique bem. Adeus. Um bom fim de semana para si e que Deus a acompanhe. Muito bem.
1: Obrigada. Um beijinho para o senhor e uma boa próxima e um bom trabalho aí onde está. E que Nossa Senhora lhe dê tudo bom, Santo António. Lê
0: muito
1: tudo
0: bem,
1: bom.
0: Obrigado. Há de dar, com certeza, com a fé que temos em Deus, há de correr tudo bem. Muito obrigada.
1: É verdade,
0: um bom dia para si e para todos.
1: Bom
0: obrigada.
1: Dia. Nada. Adeus, com licença.
0: Com licença, obrigada. E foi assim, então, a Maria Esperança que nos ligou da Amieira. O tema da Maria vai passar um pouco daqui a pouco. Agora vamos então a mais uma modinha, esta que faz parte dos cantos populares, das marchas populares, a voz de Isabel Vitorino, cá vai Lisboa.

Cá vai a Lisboa, a voz de Isabel Vitorino, também a passar aqui pelas marchas populares dia de Santo António. Mais uma vez, mencionamos que estamos em simultâneo para as festas de Santo António, com a animação do Som de Rua, também em simultâneo com a emissão da rádio Voz de Reguengos. Para todos aqueles que nos ouvem através da internet, em vozderreguengos.pt, espalhados por este mundo inteiro, um bem-haja por ainda estarem fora do país e continuarem ligados às suas raízes. Agora, ouvimos o tema que foi pedido pela Maria Esperança, ela que nos ligou daqui da Amieira, aqui bem pertinho de nós, para pedir então o grupo coral dos Cantares de Portel com Eu Ouvi o Passarinho. Aproveita então 266-502-766.

0: O grupo Cantares de Portelli, eu vi o passarinho, o pedido da Maria Esperança, elas que nos ligou da Amieira. Temos mais uma participação. Bom dia, Manuela.
1: Bom dia, como
0: está? Como está? Tudo bem, Manuela?
1: Falo.
0: Obrigada. Por aí, como é que está? De onde é que nos ouve?
1: Da Vendinha.
0: Da Vendinha, também aqui bem pertinho de Reguengos de Monsaraz. Manuela, o que é que se faz então pela Vendinha?
1: O que é que está a fazer? Eu, olha, estou aqui a começar a preparar o almoço.
0: Ui, eu gosto dessas coisas. O que é o almoço?
1: O almoço é uma bela sopinha de cação.
0: Olha, também bem bom. Hoje estou a ver que os nossos ouvintes todos têm um bom almoço. Isto hoje, se tivesse que escolher algum sítio para ir almoçar, estava difícil.
1: Pois, estava difícil. Tudo é assim?
0: Sim, senhora. E já veio até Reguinho? Já veio até às festas de Santo António?
1: Não, por acaso ainda não fui. Eu até tenho nada a querer ir, mas o meu marido começa a trabalhar agora, muito cedo, começa a trabalhar às 4 da manhã e até não tem dado para irmos.
0: Então, mas aos domingos não trabalha ou trabalha?
1: Não, mas esta noite fui trabalhar à mesma.
0: Então, mas está a ver, hoje à noite pode vir então até às festas de Santo António.
1: Pois, espero bem que sim.
0: Muito bem. Manuela, quer dar algum beijinho a alguém? Quer dizer bom dia a alguém em especial antes de irmos então à dedicatória?
1: Fica para todos os nossos ouvintes, somos muitos, estar aqui a dizer nomes, isto é uma família tão grande.
0: É verdade, ainda bem que somos uma grande família, até porque trabalhamos deste lado para que todos se sintam bem desse lado. A rádio sem os ouvintes não era nada.
1: Pois, é verdade.
0: Dá-nos um enorme trabalho, um enorme gosto de fazer esta função para que todos os ouvintes também gostem de. E muitas vezes somos a companhia diária dos ouvintes e muitas vezes nem sequer temos essa noção.
1: A minha é, por os dias que eu não vou trabalhar, que fico aqui por casa, a rádio é ligada logo de manhã, é até às tantas.
0: Ora, isto é uma boa companhia para o meu colega João Ferreira.
1: Sim.
0: Ok, Manuela, então o que é que queriam ouvir hoje?
1: Eu gostava de ouvir a Aida de Castro, em Gosto Tudo Que É Teu.
0: Ora, Aida de Castro, vou só aqui apontar, porque senão vou me esquecer que a minha cabeça já não é a mesma. Gosto de tudo o que é teu, não é assim? E para dedicar...
1: Sim, senhora. A sua cabeça já não é a mesma, se calhar tem agora 20 ou 30 anos, eu que tenho 57.
0: Já sou um
1: e
0: bocadinho mais.
1: Lá.
0: Eu há bocado de manhã, quando iniciei o programa, fiz aqui uma confidência, porque efetivamente isto é um programa do ouvinte para o ouvinte. Eu dizia à Conceição no princípio da conversa, quando ela entrou em contacto connosco, que eu ainda há muito pouco tempo, eu também estava desse lado, também era um ouvinte. E depois as circunstâncias da vida, as circunstâncias de tentar ajudar os outros, porque também ouvia a rádio diariamente no meu serviço, e depois quando existiu então o apelo para se juntar a esta causa, também a partir daí ingressei um pouco aqui então a rádio. Mas ontem estava a ver o concerto de Resistência e estava a ver o meu filho ao meu lado com 7 anos e estava a ouvir e estava-me a lembrar quando eu tinha a idade dele, eram rigorosamente aquelas músicas que eu ouvia quando era pequenino, e fez-me então recordar a minha infância. Portanto, já são muito mais de 30.
1: Pois? Olha, tenho um filho com 40 anos.
0: Olha, está a ver? Então somos quase da mesma idade, quase.
1: Sim, eu tenho um filho com 40 anos. Eu casei muito nova, casei-me com 17. Não estamos em direto, pois?
0: Estamos, sim, estamos.
1: Ai.
0: No ar, claro que estamos.
1: Ai, Jesus!
0: Estamos no ar, isto aqui não há segredos, não, os ouvintes falam diretamente no ar, que este é um espaço para os ouvintes. Aqui somos todos, a grande família
1: não.
0: É assim, exatamente, não
1: também
0: tem problema
1: não faz
0: nenhum.
1: Mal, também não é nada de mal que estou a dizer, eu casei muito nova, casei-me com 17 anos, tive o meu filho mais velho aos 18, pronto, tenho 58 e ele tem 40.
0: Os casamentos nessa altura eram quase todos muito mais novos, né? Por exemplo, a minha mãe, recordo-me que me conta que também casou com 16 anos. Portanto, era normal em algumas gerações anteriores as pessoas casarem muito cedo, até porque as dificuldades também eram muito maiores, né? E para fazer vida decidiu então formar um casal muito mais cedo. Hoje em dia, com as circunstâncias da vida, com as dificuldades, com as novas tecnologias, é que até aos 30, 30 e muitos se mantém na casa dos pais.
1: Pois, tenho um filho com 40 e tenho outro filho com 37. Só que hoje tem agora, tenho uma neta com 8 anos e tenho uma com 5. Só que eles agora na casa estão 9, pois é mesmo isso como o senhor está a dizer.
0: É, exatamente, o senhor está no céu. Muito bem, Manuela. Então, olha, um beijinho para si, um beijinho também para todos aqueles que fazem parte da sua família, um bom fim de semana, um bom feriado, apesar de ser ao sábado, mas olha, é assim que calha, de vez em quando, apesar de ser fazer parte de outro concelho, mas venha até Reguengos, venha até às festas de Santo António, venha também com o contacto connosco, vamos andar aí pela rua entre os dias de hoje e de amanhã também, a ouvir alguns ouvintes por aí. um beijinho para si, um bom fim de semana e tudo bom para si.
1: Obrigado, e para si também. Vamos lá ver se o meu marido logo à noite quer ir. E então esta música da Aida de Castro, Em Gosto Tudo Que É Teu, é mesmo só para dedicar ao meu marido.
0: Muito bem, fica então a dedicatória. Um beijinho para si, um bom dia e um bom fim de semana. Obrigada.
1: Obrigadinho. Bom fim de semana também para si.
0: Obrigada, bom dia.
1: Bom dia.
0: E foi assim a Manuela Cambaia que nos ligou então da Vendinha, ela que pediu Ada de Castro e Gosto Tudo Que É Teu. Vamos já ouvir então daqui a pouco. Agora vamos a mais uma estreia musical. Os Némanos têm um novo tema, é Nhá Preta, e é com esse tema que ficamos. E daqui a pouco já vamos então ao tema da Manuela Cambaia.

0: O novo tema de Nemanus e este Nha Preta. São então 11 horas e 32 minutos. Já sabe qual é a melhor rádio, a rádio que lhe dá a melhor música.
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0: Estamos sempre em 99.0 FM ou então através da internet em vozderreguengos.pt. Hoje também em simultâneo nas colunas de animação de rua das festas de Santo António espalhadas por a nossa cidade de Reguengos de Monsaraz. A Manuela Cambaia fez o favor de nos ligar, ela que ligou aqui da Vendinha a pedir Ada de Castro e este Gosto de Tudo que é Teu. Vamos atender ainda mais uma chamada no 266-502-766.

0: A voz de Ada de Castro e Eu Gosto de Tudo Que É Teu. Foi então o pedido da Manuela Cambaia, que nos ligou então da Vendinha, também para desejar um bom fim de semana, também para todos aqueles ouvintes que já nos ligaram, para a Conceição, para a Manuela, para a Maria, um bom fim de semana, um bom feriado. Relembro que voltamos a abrir o 266-502-766, vamos atender um ouvinte mais, para fechar então esta primeira edição do Frequência Lusitana, com o microfone aberto do ouvinte para o ouvinte. Já sabe onde é que é a melhor música, a melhor rádio, aquela que está consigo 24 horas por dia.
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0: Ora, nem mais, a rádio da região que está ligado pelo mundo inteiro em vozderreguengos.pt. E como não há uma sem duas, ouvimos Ada de Castro e agora ouvimos a voz de Marisa. Ó, gente da minha terra, são 11 horas e 37 minutos.

0: E ao som de Marisa e aos gentes da minha terra, atendemos então o último ouvinte. Bom dia, Nevita.
1: Bom dia, Gonçalo.
0: Como é que está?
1: Cá estou, olha. Estou aqui sentada na cama.
0: É verdade. Então diga-nos lá, de onde é que nos está a ouvir?
1: Aqui do Freixo.
0: Do Freixo. Freixo Redondo, não é assim?
1: Sim, aqui ao pé do Redondo.
0: É, exatamente.

0: muito bem, mas
1: estou a ter na casa de uma minha filha.
0: Sim, senhora, confidenciava-me aqui em off que é da Vendinha, não é assim?
1: Sim, eu sou Débora.
0: Ah, é Débora, então olha, peço desculpa.
1: Mas há 50 e tal anos estava na Vendinha. Ah, então na Vendinha?
0: Vai dar quase ao mesmo, não é verdade?
1: Tem casa lá na Vendinha.
0: Sim, senhora. Então, olha, já sei que está na cama, está a ouvir-nos, não é? Pelo menos fazemos-lhe companhia.
1: Ouço todos os dias, é assim que posso, acendo logo o rádio, na voz do Luguengor.
0: Sim, senhora, agradecemos muito.
1: Pois. Então, olha, gosto muito deste rádio.
0: Sim, senhor. Agradecemos então essa fidelização que tem para connosco. Hoje o João não está cá, normalmente é a voz que ouve. Oi. Hoje estou eu, Gonçalo Freira. Este é o Frequência Lusitana. Este é um novo formato, portanto já sabe, todos os sábados pode ligar então para este...
1: É todos os sábados?
0: É, exatamente, o programa é só o sábado. Hoje normalmente entre as 9 e a 1 da tarde. Hoje, como é dia de Santo António, prolongamos até às 2 da tarde.
1: Oi.
0: Sim, senhora. Quer dedicar a música que vai pedir daqui a pouco? Quer dizer bom dia a alguém? Sim. Quer agradecer a alguém? Quer dar os parabéns a alguém?
1: Quero dedicar para o meu filho Francisco, que acaba de anda com uma máquina aí, às vezes é Mourão, Arguengo.
0: Sim, senhora.
1: Uma máquina grande. E para a minha família toda. E para todos, que é muita gente aí da rádio. A lista toda.
0: Sim, senhora, fica então para todos. E o que é que quer ouvir, então? Diga lá.
1: Queria ouvir a marcha da Nossa Senhora de Machadi.
0: Vamos ver se conseguimos descobrir aqui a marcha de Nossa Senhora de Machadi.
1: Eu já ouvi falar na marcha de Nossa Senhora de Machadi, mas não sei.
0: Pois vamos então ver se conseguimos descobrir aqui então conseguir alguma coisa. Se puder, pode ser uma outra?
1: Sim, senhora, pode ser outra. Seja bonita.
0: Sim, senhora.
1: Santo António.
0: Certo, vamos ver então se conseguimos então descobrir aqui a marcha de Nossa Senhora de Machado com algum tema. Sim, senhora.
1: O meu marido terceira de Machado.
0: Sim, senhora, pois percebe então. Ora, Nevita, um bom dia para si, um bom fim de semana. Para si e para todos os seus, e que Deus a acompanhe. E daqui a pouco já ficamos então com o tema dedicado para si.
1: Um beijinho também para o Gonçalo e para a sua família toda.
0: Muito obrigada para si também e para todos os seus. Um bom dia, obrigado por ter ligado.
1: Bom dia. Beijinhos para todos.
0: Sim, senhora, serão entregues.
1: Para todos os ouvintes da Rádio Voz de Arguengo.
0: Muito obrigado. Obrigada, Nevita. Um bom dia para si. Obrigada.
1: Obrigado. Adeus.
0: E foi assim a Nevita que nos ligou, então, ela que se encontra no Freixo, mas fez a intenção de frisar que viveu muitos anos na Vendinha. Já vamos então aqui tentar perceber qual era o tema que ela queria ouvir. Para já ficamos com o novo trabalho de Saúl e este Será que vai chover?

A voz de Saúl e o seu mais recente trabalho Será Que Vai Chover, a passar aqui também pelas manhãs do Frequência Lusitana na Rádio Voz de Requinhos. Ora, a Nevita ligou-nos e foi a última ouvinte a ligar então para o Frequência Lusitana. Não vamos atender mais chamadas hoje. Voltaremos então no próximo sábado para ouvir mais 4 ou 5 ouvintes. Estivemos aqui a tentar pesquisar qual seria o tema que a Nevita pediu. Não conseguimos encontrar aqui em tempo útil nenhum tema que realmente seja das marchas de Nossa Senhora de Machado que possa então ser transmitido aqui na emissão. Recordámos aqui sim alguns trabalhos, mas nada que seja editável para poder passar na emissão. Escolhemos então aqui a voz de Lucinda Gouveia, esta Lisboa dos Manjericos, que dedicamos. Esperemos que a Nevita goste. Fica então o pedido da Nevita, este Lucinda Gouveia, este Lisboa dos Manjericos.

0: A voz de Lucinda Gouveia e este Lisboa dos Manjericos foi então o tema que escolhemos para a Ana Vita, ela que nos ligou do Freixo. Seguimos então com mais música nesta rádio que é a rádio de todos, a rádio da região.
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0: E quando são 10 minutos para o meio-dia, digo que estão 32 graus na cidade de Reguengos de Monsaraz, 33 na Vila de Redondo, 32 também em Portel, na Vila Raiana de Mourão, 34 graus, já estão 34 graus na Vila de Mourão, também a mesma temperatura em Alentroal e Vila Viçosa, Évora está com 31. Seguimos então com este De Moda em Moda e o Alentejo está na moda.

0: Os de moda em moda, e este, o Alentejo, está na moda. Não é só o Alentejo, é também o povo alentejano, as gentes do Alentejo, o cante do Alentejo e também, por que não, a Rádio Voz de Reguinhos. Afinal, ainda abrimos mais uma exceção para mais um ouvinte. Bom dia!
1: Bom dia!
0: Como é que se chama?
1: Marília Godinho.
0: Marília Godinho. E de onde é que nos ouve, Marília?
1: De Reguinhos de Monsaraz.
0: Ah, então está aqui mesmo dentro da nossa cidade, não é verdade?
1: Sim, é a minha... Pronto, é onde eu moro.
0: Exatamente. Mas é de cá?
1: Não, sou de São Marcos do Campo.
0: Ah, então vai dar quase a mesma coisa, não é?
1: Pois, somos irmãos de sangue. Pois, há muito tempo cá moro, em Reguengos.
0: Exatamente. Já veio às festas de Santo António?
1: Não, por acaso ainda não fui.
0: Então, estando dentro da cidade, a decorrer as festas desde quarta-feira, ainda não veio às festas?
1: Por motivos de saúde.
0: Ah, ok. É compreensível.
1: Só por motivos de saúde.
0: Muito bem. Então, mas pelo menos é um saltinho até aqui à praça.
1: Mas eu sou capaz de ir, se lá houver alguma cadeirinha para eu me poder sentar.
0: Ah, com certeza. Cadeirinhas, bancos. É, o que não falta por aqui, neste, inclusive no parque da cidade, é sombrinhas para poder estar então à sombra.
1: É
0: a ouvir. É verdade.
1: Verdade,
0: está
1: é
0: muito bonito.
1: Temos a nossa Reguengos lindíssimo.
0: É verdade. Deixe-me só fazer...
1: São as festas mais bonitas que nós temos.
0: É verdade. São as nossas, não é? Não é. Seria de outra forma. Muito bem. Marília, o que é que queria ouvir então?
1: Olha, gostava de ouvir o Camané nos braços da minha mãe.
0: Sim, senhora. Vamos ver aqui se é possível esta. Se não puder, pode ser uma outra do Camané?
1: Sim, pode.
0: Sim, senhora. Vamos só aqui apontar, que lá está, como eu tenho referido aos ouvintes, a minha cabeça...
1: Então, também... A sua cabeça...
0: E para dedicar?
1: Sim, pode ser para dedicar a toda a minha família, aos meus três netinhos, que são meus amorzinhos, aos meus dois filhos, que você também os conhece, de certeza.
0: É possível.
1: É. Olha, Carlos Tinta Balão.
0: Ah, sim.
1: É um deles. É,
0: exatamente. Muito sim. Agradecemos também aqui pelas ajudas.
1: Sim, obrigada. E é o Nelson.
0: Ah, sei. Sei perfeitamente quem são. São boa gente.
1: Não, graças a Deus são.
0: É verdade.
1: Não é por serem meus filhos, mas são bons filhos.
0: É verdade.
1: E olha, também para o meu marido e para todos os ouvintes que estiverem na escuta, que costumam ouvir sempre a nossa rádio, que é o nosso estranhamento, e vou mandar um grande beijinho para si, porque eu também gosto muito de ouvir a sua voz.
0: Olha, muito obrigada.
1: E agora fico sempre na escuta, porque você é ao sábado só, não?
0: Eu sou só ao sábado. Eu faço mais coisas aqui dentro da rádio, mas normalmente só o sábado é que efetivamente eu estou na emissão com o microfone ligado. Normalmente durante a semana, porque eu também não trabalho a tempo inteiro aqui na rádio, está o nosso colega João e muito bem entregue o dia inteiro com o João, é verdade. E depois eu tenho aqui este programazito, que como expliquei há pouco também é uma outra ouvinte, a minha história aqui na rádio também é muito curta. Infelizmente, com os problemas que tivemos da caída do raio, depois esta direção abriu então as portas para quem quisesse ajudar, e eu na altura também não sou reguenguense, não nasci cá, mas sinto-me reguenguense de coração, e vivo cá, e então achei que tinha a obrigação também de me disponibilizar nessa altura para ajudar naquilo que fosse preciso.
1: Então,
0: e
1: olha,
0: a paixão foi ficando, e olha, arranjei aqui este programazito, como eu referia há tempos, eu também era um ouvinte, também estava desse lado, também ouvia o João, também ouvia o António Luís Medinas, também ouvia o Paulo Marcão, e realmente também estava, era a minha companhia diariamente. E hoje, fazendo parte desta família, lá está, tento passar para o ouvinte aquilo que eu, estando desse lado, também gostaria. E tenho noção que a questão de falarmos com os ouvintes, de estarmos perto deles, é a essência da rádio. É para isso que a rádio existe. A rádio não é só para estar aqui deste lado a passar música, tem que haver uma interação de quem está desse lado para quem está
1: claro.
0: Com este lado. E nada melhor que os 30 anos de carreira que o João tem para mostrar mesmo isso. Ele transitou de uma rádio para outra, mas os ouvintes continuam a ser os ouvintes que o acompanhavam também ao longo desta caminhada que ele tem feito. Portanto, somos uma família e é por isso que temos que estar.
1: Então, olha, eu fico muito agradecida e vou dizer que você é um grande amigo, porque já ajudou muito.
0: Obrigada.
1: E há de ajudar, se Deus quiser, porque deve ter bom coração. Um grande beijinho para si, gostei muito de ouvir.
0: Muito obrigada pelas suas palavras.
1: E fica a saber que eu agora começo a ser sua ouvinte.
0: Obrigada. E então, já sabe, todos os sábados pode ligar. Este é um formato novo. Eu decidi torná-lo público dia de Santo António. Lá está o dia que o Frequência Lusitana teria mais uma emissão. Calhou assim, foi assim escolhido. Hoje abrimos os microfones aos ouvintes. Normalmente fazíamos o programa, mas sem uma ligação ao ouvinte. Fazíamos aqui uma viagem, então, pelas gerações, tempos de outros tempos, à atualidade, há aqueles trabalhos que vão saindo durante a semana e que também vamos apresentando aqui, hoje com um formato especial. Não haverá a Voz do Fado, que também sou eu encarregue desse mesmo programa, porque estamos em festas de Santo António, estamos na rua, as pessoas que vão visitar a cidade de Reguengos de Monsaraz estão a ouvir a emissão através das colunas que fazem a animação do som de rua, dos quais nos gratificamos muito também por a oportunidade do município. E pronto, tentámos hoje marcar o primeiro programa oficial, então, desta nova panorama, deste novo formato do Frequência Lusitana. Muito obrigado pela sua chamada.
1: Muito obrigada.
0: Um bom fim de semana para si.
1: E continue a ser assim, amigo.
0: Muito obrigada.
1: Beijinho.
0: Obrigada para si, Manuel. Marília, aliás.
1: Exato,
0: peço desculpa. Marília, que nos ligou então de Reguengos de Monsaraz, um bom dia para si, um bom fim de semana, um bom feriado, apesar de ser sábado, mas nunca deixa de ser o nosso feriado municipal. Então,
1: claro.
0: Beijinhos para si e daqui a pouco já vamos então passar a voz de Camané. Agora vamos então à publicidade. Muito obrigada para si,
1: obrigada.
0: Um bom dia.
1: Bom dia.
0: E foi então assim a Marília Godinho que nos ligou de Reguengos de Monsaraz. Vamos então continuar com a publicidade. Já voltamos à música. Bem, parece que foi o Zé Amaro que quis entrar. Então vamos à voz de Zé Amaro. E este Eu Sou o Zé Amaro.

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Sejam então bem-vindos a mais um Frequência Lusitana entre as 12 e as 13. Normalmente seria a quarta e última hora, mas hoje, uma vez que é sábado, dia de Santo António, estaremos até às 14 horas. Não haverá a Voz do Fado, estará incorporado aqui, como já de vez em quando estão a passar alguns fados. Portanto, hoje não haverá a Voz do Fado. Estamos numa emissão especial em que a Frequência Lusitana está até às 14 horas, uma vez que é sábado, dia de Santo António. E como não é bom esquecer, estamos também em simultâneo com o Som de Rua das festas de Santo António. Ouvimos alguns temas anteriormente dos pedidos dos nossos ouvintes. Ficou a faltar então a última participação que tivemos da Marília Godinho, ela que nos ligou então aqui da nossa cidade de Reguengos de Monsaraz. Pediu então a voz de Camané. A Camané será então uma participação especial. A música é de Pedro Brunhosa, Para os Braços da Minha Mãe, com a presença então de Camané. É o último pedido. Ficou então esta música por passar entre as 11 e o meio-dia. Portanto, ficamos então na voz de Pedro Brunhosa, com a participação especial de Camané, Para os Braços da Minha Mãe.

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0: A voz de Pedro Abrunhosa com a participação de Camané para os braços da minha mãe. Foi então o pedido da Marília Godinho, ela que nos ligou aqui da nossa cidade de Reguengos de Monsaraz.
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0: Como é sabido, ao longo da emissão temos então colocado a dizer que estamos nas festas de Santo António e digo-lhe então que a partir das 17 horas o espaço Santo Antoninho aqui no Parque da Cidade será então aberto com Antonieta Félix e se Santo António fosse um contador de histórias. A partir então das 18 horas, também aqui no Parque da Cidade, haverá então a abertura da Regwine, com os canção Arthur Simões e harmonizar com vinhos a partir das 19 horas. A partir então das 21 horas haverá então esse desfile das marchas de Santo António pelas ruas da cidade. A partir das 21h30 haverá então a atuação das bandas da Banda Filarmónica, Sociedade de Harmonia Reguenguense e as marchas de Santo António. São na Praça de Santo António. E digo-lhe ainda que haverá hoje uma corrida de touros, como é bem sabido, como temos vindo então a colocar no ar essas informações. A partir das 16h45 haverá esse cortejo taurino que fará a ligação entre a Praça da Liberdade e a mítica Praça de Touros José Mestre Batista. A partir das 18h30 haverá então essa corrida de touros. Estão a decorrer inúmeras atividades, existe então também um convite para a população, para o almoço oferecido pela Reguengos Afición junto da Praça de Touros. Já sabe, desloque-se então até à Praça de Touros, vivam um pouco também daquilo que é a cultura deste concelho, a cultura da cidade de Reguengos de Monsaraz, dos forcados de Monsaraz, daquela enorme presença daquele senhor que bem dá o nome à nossa praça, que foi um dos grandes impulsionadores daquilo que é hoje em dia a forma de torear. José Mestre Batista ficará eternamente ligado na história do Cavaleiro Mundial, porque foi um dos grandes revolucionários na sua época do toureio hoje em dia. Portanto, venha até à Praça Mítica José Mestre Batista, sinta as raízes de Reguengos, sinta as raízes das pessoas deste concelho. Nós continuamos aqui pela música, agora com Miquel Carreira e este Viver a Vida, porque lembre-se que ela é muito curta para não ser vivida e só vivemos uma vez.

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0: A voz do Isabel Vitorino e esta marcha do Bairro Alto, quando passam 41 minutos para lá do meio-dia. Estamos numa emissão simultânea com as festas de Santo António. Estamos na animação de rua da Rádio Voz de Reguengos, na cidade de Reguengos de Monsaraz. Um simultâneo entre a Voz de Reguengos e também o município de Reguengos de Monsaraz.
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0: Também nos pode acompanhar, então, através da internet em vozderreguengos.pt. Desde já, um bem-aja para todos aqueles que nos ouvem além fronteiras por este mundo inteiro e que continuam ligados à Voz de Reguengos. Estão 32 graus na cidade de Reguengos de Monsaraz. Voltamos à música, a voz de Chiaro e este Se Fores ao Alentejo.

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4: Informação neste sábado na Voz de Reguengos. Uma avaria no sistema informático dos cuidados de saúde primários esteve a afetar médicos, enfermeiros e assistentes técnicos em várias regiões do país no dia de ontem, impossibilitando o acesso a dados clínicos essenciais e a realização de tarefas básicas como a prescrição de medicamentos ou requisição de exames. Os profissionais relatam que não conseguiram consultar processos clínicos, verificar antecedentes de saúde, emitir receitas eletrónicas ou processar pedidos de exames complementares de diagnóstico. Também os serviços administrativos estiveram condicionados, dificultando o atendimento aos utentes. O problema não se limita aos centros de saúde. De acordo com o SIM, alguns sistemas hospitalares dependentes de ligação à internet também estiveram a registrar falhas, embora com impacto variável. A origem da avaria ainda não foi divulgada e não há previsão oficial para a reposição total dos serviços. Hoje é feriado municipal em Reguengos de Monsaraz e as festas de Santo António continuam a decorrer. Nesta tarde de sábado decorre um cortejo taurino entre a Praça da Liberdade e a Praça de Touros José Mestre Batista, onde vai realizar-se às 18h30 uma corrida de touros que terá os cavaleiros Luís Rochinol, António Ribeiro Teles, Luís Rochinol Júnior, António Teles Filho e a apresentação de Simão Rochinol. Neste espetáculo tauromáquico, os grupos de forcados amadores de Monsaraz, de São Mansos e do México vão pegar touros da ganaderia Val Sorraia. No espaço Santo Antoninho, pelas 17 horas, haverá uma sessão de história com Antonieta Félix, intitulada E se Santo António fosse contador de histórias? O Reguine Festival vai abrir ao público às 18 horas no Parque da Cidade, com provas de vinhos e de produtos regionais, recebendo uma hora depois a atividade Harmonizar com Vinhos com os Canção Artur Simões. As marchas populares voltam a desfilar pelas ruas da cidade a partir das 21 horas, com a atuação a decorrer na Praça de Santo António. No Palco Santo António vai atuar hoje às 23 horas o cantor e compositor madeirense Van Zee, um dos nomes mais promissores da nova geração da música portuguesa. O reconhecimento chegou em 2022 com as músicas Perto e Alma Nua e depois realizou colaborações musicais com Diogo Pissarra e Vandro, para além de outros artistas. O DJ e produtor Pete Dazuk, que recebeu vários prémios de melhor DJ em Portugal, vai levar ao palco Santo António, a partir da uma hora, um set de música house. A noite vai fechar com o DJ Graus, que sobe ao palco às 3 horas da madrugada. E o município de Reguengos de Monsaraz continua a promover a adoção de cães durante as festas de Santo António, que decorrem de ao dia de amanhã, no centro da cidade, com o apoio na divulgação da iniciativa pela Santa Casa da Misericórdia de Reguengos. Durante as festividades no stand da instituição, situado na Praça da Liberdade, os utentes do Centro de Atividades e Capacitação para a Inclusão incentivam a adoção de 16 cães, machos e fêmeas, que terão as fotografias em exposição no gradeamento do edifício da Santa Casa da Misericórdia de Reguengos. Quem desejar adotar um cão deverá contactar a Câmara Municipal de Reguengos para dar início ao processo. Nesta exposição haverão cães de várias raças, como por exemplo o Border Collie ou ainda o Labrador Retriever. A iniciativa pretende dar visibilidade a animais que procuram uma família e sensibilizar a população para a importância da adoção responsável. Ao envolver os utentes do CACI nestas atividades, a Santa Casa promove igualmente a participação ativa na vida da comunidade, valorizando o papel de cada pessoa na construção de uma sociedade mais inclusiva, solidária e consciente. Finalmente, falamos-lhe do tempo. Continuamos sob aviso amarelo neste sábado. A previsão do Instituto Português do Mar e da Atmosfera diz-nos que vamos ter um sábado quente no Alentejo, um dia de céu pouco nublado, vento a soprar fraco, com uma temperatura máxima em Reguengos de Monsaraz de 38 graus. Na próxima, vai descer aos 19. Continuação de um bom sábado.
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Bom dia, boa tarde, são 13 horas e 13 minutos, estamos na quinta hora do Frequência Lusitana, hoje uma emissão especial, dia de Santo António. Estão a decorrer as festas de Santo António na nossa cidade de Reguengos de Monsaraz, estamos em simultâneo com o som de rua na cidade de Reguengos de Monsaraz. Digo-lhe então que hoje, a partir das 18 horas, haverá então a abertura do Reg Wine no Parque da Cidade. Pelas 19 horas, também no Reg Wine, haverá então o harmonizar com vinhos com os canção Paulo Simões. Portanto, já sabe, venha até à Reg Wine no Parque da Cidade, onde existe muita sombra, muito boa disposição, e venha também provar alguns vinhos dos melhores que se faz na cidade de Reguengos de Monsaraz, no Conselho de Reguengos de Monsaraz, pelas gentes de Reguengos, ou então também pelas gentes do Alentejo. Depois, a partir das 21 horas, haverá esse desfile das marchas populares de Santo António pelas ruas da cidade. A partir das 21h30, haverá então a atuação acompanhada pela banda da Sociedade Filarmónica Harmonia Reguenguense na Praça de Santo António, no palco de Santo António. Passarão então a Minha Cidade em Festa, a Marcha Infantil do Jardim de Infância de Santa Casa de Misericórdia de Reguengos de Monsaraz, Bem Me Quer, Mal Me Quer, também uma marcha infantil da União de Freguesias de Campi e Campinho. Palco de Sonhos traz Casamentos de Santo António. Também o Palco de Sonhos traz o Alfabeto, uma marcha infantil. A Junta de Freguesia de Reguengos de Monsaraz traz a Marcha da Freguesia. E depois a Universidade Túlio Espanca traz a Marcha Vinho Néctar de Reguengos de Monsaraz. Depois, a partir então das 23 horas, haverá esse fantástico concerto com o Vanzi no Palco de Santo António. A partir da 1 da manhã, atua então Pete Dazuc, também no palco de Santo António, e a partir das 3 da manhã haverá então a atuação do DJ Grouse, também no palco de Santo António. Amanhã, dia 14 de junho, haverá então o terceiro prémio de Santo António de Atletismo, uma organização da Casa do Benfica de Reguengos de Monsaraz. Salientamos que as receitas deste terceiro prémio revertem a favor dos bombeiros voluntários de Reguengos de Monsaraz, uma linda iniciativa ao qual apoiamos e agradecemos em nome dos bombeiros voluntários de Reguengos de Monsaraz esta iniciativa da Casa do Benfica, porque não nos podemos lembrar só dos bombeiros, infelizmente, quando fazem falta. Temos que nos lembrar que durante o ano estarão cá sempre presentes e sempre prontos a ajudar sempre que seja necessário. Então haverá essa partida para uma caminhada pelas 9 da manhã. Às 9h30 haverá então a partida da corrida para esse terceiro grande prémio, e depois a partir das 17 horas haverá também o espaço Santo Antoninho no Parque da Cidade. Haverá um concerto didático com o Quinteto de Metais Alentejanos. Pelas 18 horas haverá então a abertura do Reg Wine, pintura com vinho, é o tema do dia de amanhã. Depois, a partir das 19 horas, haverá então danças urbanas com a ADAP, da Sociedade Harmonia Reguenguense. A partir das 21h30, haverá então som sensacional, ritmos cubanos no Palco Mundo, no Largo Almeida Garrete. Pelas 23 horas, haverá esse então último concerto do tributo a Ivete Sangal com os Sai do Chão, no Palco de Santo António. Depois, as festas vão terminar pela 1 da manhã, então com os Buxistica no palco de Santo António. Portanto, já sabe, venha então a Reguengos de Monsaraz, venha às festas de Santo António. Hoje é dia de Santo António, estamos então neste simultâneo com o som de rua e ficamos com este Luís Trigacheiro e este Meu Nome é Saudade.

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7: Sejam então bem-vindos mais uma vez ao Frequência Lusitana, uma emissão especial de Santo António, normalmente entre as 9 e as 13, hoje entre as 9 e as 14, dizer-lhe que é feriado municipal na cidade de Reguengos de Monsaraz, no concelho de Reguengos de Monsaraz, mas damos um saltinho até à capital, até Lisboa. Ontem houve então o concurso das Marchas Populares de Lisboa 2026, em memória e honra de Santo António, o padroeiro da cidade. Ficou então assim, desta forma, a classificação das marchas populares. Em primeiro lugar ficou então a marcha hora de consultar aqui, que agora fugiu-me aqui. Ora, cá está. O primeiro lugar, Marcha de Alfama, foi a primeira classificada. No segundo lugar, a classificação das marchas populares. Em primeiro lugar ficou então a marcha hora de consultar aqui, que agora fugiu-me aqui. Ora, cá está. O primeiro lugar,

0: mas é sempre do outro.
1: Os Monda e este Tanta Culpa, também o seu mais recente trabalho a passar então aqui nesta emissão especial do Frequência Lusitana, especial Santo António. E estamos mesmo na reta final, resta-me apenas despedir e agradecer a presença dos ouvintes aí desse lado, a fidelização que têm para connosco. Muito obrigado pela vossa presença, muito obrigado pelas vossas chamadas. Daqui para a frente já sabem que poderão sempre voltar à antena aos sábados, entre as 9 e as 13. Vamos abrir o microfone porque isto é um programa feito do ouvinte para o ouvinte. Resta-me apenas convidar mais uma vez para que venham até às festas de Santo António, venham até à cidade de Requinhos Monsaraz, venham porque existem muitas atividades aqui. Muito hoje é feriado aqui em Requinhos de Monsaraz, apesar de ser sábado, mas é o feriado municipal. E então, claro, não poderia deixar de ser, vamos nos despedir com os requinhenses, neste caso com os Baila Maria e este Rosa à Janela. Portanto, já sabe, eu volto no próximo sábado, faça-me o favor de ser feliz, fique bem, fique na companhia da voz de Reguengos e que Deus os abençoe, um bom fim de semana e um excelente feriado. Fique bem, o Gonçalo volta no próximo sábado, o Frequência Lusitana estará aqui entre as 9 e as 13.

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13: Sejam então muito bem-vindos ao Espaço Carmim, espaço que é da responsabilidade da Cooperativa Agrícola de Reguengos de Monsaraz. Todas as sextas-feiras na emissão da Rádio Voz de Reguengos. Hoje, neste espaço, vamos falar da AgriPro, uma vez mais, e da forma também como a inovação e o acompanhamento técnico estão a ajudar os agricultores da nossa região a responder aos desafios da agricultura moderna. Vamos também conhecer a campanha especial Vinha, a decorrer no balcão AgriPro da Garmin, e que pretende apoiar os viticultores na preparação de uma vindima de qualidade. Ora, para nos explicar isto tudo, temos connosco o diretor executivo da AgriPro, aqui ao telefone em direto connosco, Helder Santos. Muito boa tarde.
15: Muito boa tarde.
13: Seja bem-vindo à nossa antena. Obrigado pela disponibilidade.
15: Obrigado pelo convite e estamos aqui mais uma vez a ter esta pequena conversa e falarmos sobre a agricultura da região.
13: Sem dúvida, muito bem. Então, vamos avançar para a primeira questão. Gostaria de lhe perguntar, portanto, a AgriPro tem vindo a reforçar a sua presença junto dos agricultores. Qual é hoje a missão da empresa no apoio à agricultura da região?
15: A nossa missão mantém sempre a mesma, ajudarmos os agricultores a produzir mais e com maior valor, não? Através de, principalmente da nossa proximidade, do aconselhamento técnico e da disponibilização de soluções inovadoras que permitem aumentar a produtividade e melhorar a qualidade da produção, para termos o melhor vinho possível.
13: Muito bem, atualmente fala-se cada vez mais da ativação fisiológica das culturas. O que é que significa este conceito?
15: A ativação fisiológica é capacitar a planta de forma que ela produza determinados nutrientes, mas de forma natural, ou seja, é necessário ativarmos muitas vezes as culturas de forma que ela seja mais eficiente, não só aplicarmos uma nutrição sintética, mas sim obrigar a que a planta, por si só e com a sua capacidade, seja mais capaz de resistir aos fatores de stress e aumentar a sua produtividade com aquilo que ela tem de capacidade também.
13: Muito bem. A AgriPro, portanto, identifica algumas soluções com o selo Genex. O que é que representa este selo?
15: O selo Genex é apenas um selo, desculpem a redundância, para marcar uma linha diferenciada e evolutiva que a AgriPro tem vindo a lançar no mercado nos últimos 6 meses. E são produtos desenvolvidos para atuar nos processos metabólicos da planta, que falávamos há pouco, ajudando-a a expressar o seu potencial produtivo, é uma forma simples dos agricultores identificarem depois as soluções diferenciadas e de valor técnico, ou seja, quando temos um produto que pertence a esta linha Genex, ele irá ter um selo para o poder destacar pela diferenciação.
13: Muito bem, e já agora como é que se aplica esta filosofia à cultura da vinha?
15: Na vinha, especialmente pela capacidade que pode transmitir à planta de ela resistir às várias fases críticas do ciclo vegetativo, uma delas na altura da floração ou na fase em que nós estamos a chegar agora de maturação e de engorda dos cachos, em que vamos conseguir que a planta seja capaz de resistir melhor ou às temperaturas altas ou ao stress hídrico, de forma a não comprometer depois a produção no final.
13: Muito bem, estamos precisamente numa dessas fases. Pergunto-lhe o que é que está em causa nesta altura do ciclo da vinha?
15: Está em causa o mais importante do agricultor, do nosso cliente e parceiro, que é ter uvas com qualidade e com um grau alcoólico suficiente para produzir bons vinhos e vinhos com qualidade, né? E todas as decisões tomadas nesta fase vão ter obrigatoriamente impacto direto na qualidade da uva e da vindima. Uhum. E com isso, claro, o retorno que o próprio agricultor tem na exploração, né, do seu dia-a-dia.
13: E, portanto, é neste contexto que surge a campanha especial Vinha AgriPro Cremi, não é?
15: Exatamente. Esta campanha foi mesmo criada para sensibilizar os agricultores para a importância de atuar antecipadamente. Ou seja, muitas vezes o que temos é, nós estamos a chegar muito próximo da vindima e queremos intervir com soluções que vão fazer esse acúmulo de açúcares ou de produção numa fase já muito próxima da colheita. E por vezes não temos o sucesso que queremos. Fazer de uma forma mais atempada vai ser mais fácil da cultura atingir o sucesso que se pretende.
13: Muito bem. E quais é que são as soluções abrangidas pela campanha?
15: Incluir os produtos. Um deles é o Capa Bomber, um produto mais direcionado para os produtores que tendem a aplicar mais concentrações de potássio. E o outro produto é o Bombardier Sugar. É um produto com uma diferenciação porque é obtido por fermentação bacteriana de extratos vegetais, e o que ele vai fazer é atuar na planta de forma que ela faça a produção dos açúcares e para a tomação de açúcares na uva.
13: E certamente quem nos escuta, sobretudo os nossos agricultores, querem saber quais são os principais benefícios que eles podem esperar.
15: Uma melhor mobilização e transporte de açúcar para as uvas, através da planta, um melhor enchimento do cacho e dos bagos, uma maturação mais equilibrada e uma melhor qualidade da uva. E são fatores que podem contribuir para a valorização da produção no final.
13: Muito bem, e que condições especiais é que estão disponíveis para os sócios da Carmim?
15: Até o dia 20 de junho, os sócios Carmim beneficiam de 10% de desconto na aquisição dos produtos, seja do Capa Bomber como do Bombardier Sugar, numa campanha de desenvolver em exclusiva entre a AgriProia e Carmim, direcionada apenas ao sócio da Carmim.
13: Portanto, apenas têm 8 dias para ter este benefício, não é?
15: Sim.
13: Ora bem, que mensagem final é que...
15: Tendo em conta que, só dá esta nota, a campanha começou no dia 8, na segunda-feira passada, e mantém-se até ao dia 20.
13: Muito bem, e está a correr bem até agora, certamente.
15: Sim. Temos agricultores já a aderir e acordo que nos próximos dias vão aderir ainda mais.
13: Muito bem, ainda assim chamamos a atenção dos nossos agricultores que até ao dia 20 de junho poderão então beneficiar desta campanha. E agora sim, que mensagem final é que gostaria de deixar aos viticultores da região?
15: Desejo-lhes agradecer-lhes por estarem a confiar no trabalho que temos vindo a desenvolver nos últimos anos e de podermos passar nos próximos. Mas reforçar também que, na fase em que estamos, a qualidade da vinima não se constrói apenas na altura da colheita. É o resultado das decisões tomadas ao longo do ciclo da cultura. Pronto. A nossa equipa está disponível no Balcão AgriPro e no campo para vos poder apoiar na escolha das soluções mais adequadas para a exploração e para atingirmos os resultados desejados.
13: Não sei se finalmente quer aqui também deixar a nota de em que horários é que o Balcão AgriPro está disponível para receber os agricultores?
15: O Balcão AgriPro está disponível de segunda a sexta, das 9 às 18, com interrupção de almoço do meio-dia e meio às 2, e ao sábado, das 9 às 13 horas.
13: Muito bem, fica.
15: E sempre disponível também o nosso técnico de campo, o Miguel Valido. Pode atender o cliente e pode dirigir-se ao campo para a escolha da melhor solução.
13: Muito bem, fica essa indicação a quem nos escuta. Sr. Diretor, obrigado então pela disponibilidade uma vez mais.
15: Obrigado pela atenção.
13: Esperemos que a campanha possa continuar a correr bem e até breve.
15: Obrigado, até breve.
13: Muito obrigado, uma boa tarde.
15: Obrigado.
13: Diretor Executivo AgriPro, Hélder Santos, em entrevista hoje no Espaço Carmim, este espaço que, como sabe, está na Voz de Reguengos todas as sextas-feiras, habitualmente no programa da manhã, hoje excepcionalmente com este espaço de conversa aqui de tarde na Voz de Reguengos. E é assim que terminamos mais um Espaço Carmim.
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13: Então sejam muito bem-vindos. Nesta semana calha a quinta-feira, por ter sido ontem feriado, e cá estamos de novo no programa Santa Casa, de todos para todos. E hoje temos um estúdio, eu diria, repleto de elementos da Santa Casa. Para além da doutora Adriana Amador, temos por cá também o monitor Francisco Ramalho e os clientes Cristiana, Bruno e Manuel. Muito bom dia a todos, bem-vindos.
16: Bom dia. Olá, bom dia.
13: Espero que sejam todos bem dispostos.
16: Estamos bem dispostos.
13: Prontos para mais um programa, não é?
16: Prontos para mais um programa, quer dizer, vimos ainda a recuperar da festa, ontem à noite fomos todos à festa, não é verdade? Mas continuamos aqui com muita energia para mais um programa.
13: Ou seja, é caso para dizer que até domingo vai ser duro.
16: Vai ser duro, porque nós somos pessoas que gostamos muito de festa lá na Santa Casa e, portanto, se há festa, nós estamos lá.
13: Exatamente, até porque vocês também estão presentes na festa, não é? Com o espaço vosso, não é?
16: Exatamente, nós temos o nosso stand institucional na Praça da Liberdade, portanto, vamos estar lá até domingo, entre as 18h30 e meia-noite, passem por lá, porque nós temos muitas surpresas.
13: Exatamente. Ainda há pouco falávamos aqui também de várias iniciativas que vocês estão a promover neste momento, nomeadamente a adoção de animais, não é? Não sei se é necessário e importante falar sobre isso aqui no programa.
16: É muito importante falar sobre isso. Portanto, é uma iniciativa do município que nos convidou para sermos parceiros desta campanha de adoção dos animais que se encontram no canil municipal. Portanto, quem passar durante os próximos dias na Avenida António José de Almeida, nomeadamente no nosso edifício sede, pode ver as fotografias dos cães que estão para a adoção no canil. E eu não sou de intrigas, mas há lá uns muito queridos e muito fofos que estão mesmo a pedir para nós levarmos para casa e serem muitíssimo bem tratados.
13: Aliás, é uma notícia que hoje estamos aqui a destacar também na Voz de Reguengos, portanto fica esse apelo à adoção responsável a quem
16: exatamente
13: nos escuta também neste programa de hoje. Ora bem, então hoje temos convidados, eu há pouco dizia que o estúdio está repleto, quer dizer, cabiam mais meia dúzia, não é?
16: Não, nós com jeitinho, isto, eu vou tentar controlar-nos, vão, porque eu cada vez vou trazendo mais pessoas.
13: Sim, sim, mas à vontade. Alguns podem ficar no estúdio 2, como queiram. E então, vamos falar sobre o quê hoje?
16: Então, hoje trouxemos o monitor e os clientes do CACI. Portanto, para quem não sabe, o CACI é o Centro de Atividades e Capacitação para a Inclusão. Anteriormente chamávamos-lhe CAU. Este nome deve ser mais familiar para toda a gente. É o CACI, trazemos 3 utentes, a Cris, o Manel e o Bruno, e vêm-nos falar sobre o que é que eles andam lá a fazer, que atividades é que têm, como é que passam os dias lá no CACI, se gostam de estar connosco, também é importante para nós sabermos.
13: Portanto, é o famoso grupo do origami.
16: O famoso grupo do origami.
13: Que tanta gente fala do origami, não é?
16: Não, eu acho que não há ninguém no Conselho de Reguengos que não conheça. Aliás, Conselho de Reguengos, estou a ser modesta, Francisco.
17: Sim, estamos quase internacionais.
16: Exatamente.
17: Aliás, somos internacionais.
16: Exatamente.
17: Temos uma parceria com turistas americanos que quase todas as semanas nos encontramos com eles na praça principal para fazeres origami com eles.
13: Muito bem. Eu sugeri que a Adriana partilhasse mesmo o micro, porque temos
16: certo
13: aqui um problema neste microfone, e então seria mais fácil assim ouvirmos melhor o monitor Francisco. Pois bem, então vamos começar de que forma? Vamos falar concretamente no quê?
16: Certo. Então, eu se calhar começaria por contextualizar o que é esta resposta social de CACI, e depois passo aqui a palavra aos protagonistas de hoje, porque eu no fundo venho só aqui fazer a ponte. Então, o CACI, como dizia, é o Centro de Atividades e Capacitação para a Inclusão, que no nosso caso é composto por 4 salas, portanto nós temos 4 monitores, temos a sala dos trapos, a sala
18: das...
16: Podes-me ajudar, Cris?
18: A sala das madeiras, a sala dos papéis, a sala...
16: E a da Vera, que
18: da
16: é um
18: Verinha.
16: Bocadinho mais polivalente. Muito bem. E temos 2 psicomotricistas, portanto fazemos atividades ocupacionais, atividades de psicomotricidade, temos o snoozeland, temos o futebol para todos, temos o origami,
18: a piscina,
16: a natação, muito bem. E ainda temos a Cris e o Mário, que frequentam a Universidade Popular Túlio Espanca, nas aulas de dança, e a Cris no Aprender a Ler. É. E nós, no CACI, gostamos muito de estar perto da comunidade. E, portanto, fazemos muitíssimas atividades em parceria, temos muitas presenças em eventos, portanto, ainda ontem participámos na inauguração das festas de Santo António, e temos sempre as portas abertas para toda a gente, para quem nos quiser visitar. Um dos nossos ex-libris, como dizíamos ainda agora, é precisamente o origami. Certo, Cris? Então, o que é isto do origami?
18: O origami consiste em vários anos no Japão, que há muitos anos atrás.
17: Só uma dicasinha. A Cris está um bocado nervosa, como é normal.
13: É normal. É a primeira vez em casa.
17: Ela disse que o senhor surgiu no Japão já há muitos, muitos séculos atrás. Origami é composto por 2 palavras, que é a palavra ori, que significa dobrar, e kami, que é papel. Portanto, daí surge a palavra origami. O que a Cris quis dizer foi que o origami é só papel e as nossas mãos.
18: Cris,
17: como é que é?
18: Não se pode usar nem cola nem tesoura.
13: Muito bem.
17: Só com as nossas mãos, as mãos deles, não é claro, só com as mãos e papel eles constroem as figuras. Sem usar nem cola nem tesoura. O origami puro é mesmo só esse. Só as nossas mãos, as nossas ideias de construir a figura e mais nada, nem cola, nem tesoura. E esta equipa, temos aqui a Cris, o Manuel e o Bruno, como já foi dito, mas esta equipa é constituída por mais elementos. Portanto, eles têm mais colegas. Vou pedir à Cristiana que apresente, mesmo sem estarem presentes, os colegas.
13: Muito bem, vamos lá conhecer a equipa.
18: A Cristiana, o Manuel, o Bruno, o Filipe Capucho, a Soraya e o Nuno.
13: Ainda são alguns, não é?
17: Sim. Ainda são alguns e estamos de portas abertas ainda para... Mas como temos tantos eventos, temos dificuldade em preencher a equipa, em aumentar a equipa, porque isto é preciso muito treino, é preciso muita dedicação.
13: Eu ia perguntar isso mesmo, não é? É uma técnica que não deve ser fácil.
17: Não é fácil, é preciso muito treino mesmo, é preciso muitas horas de treino, é preciso... Porque se pões, há dobras que se pões, são muito semelhantes. E se não houver atenção e concentração, depois confunde-se um bocado. E a dobra depois, final, não sai, a figura não sai como estava planeado para sair.
16: Já me aconteceu.
17: Mas isto acho que é importante aqui, não sei, posso continuar? Hein?
13: Sim, claro que sim.
17: É importante percebermos como é que isto surgiu, como é que esta equipa surgiu. Surgiu, logicamente, tem que haver sempre um rastilho. O rastilho fui eu. E como é que surgiu esta minha paixão pelo origami? Eu, há 20 anos atrás, deixei de fumar. Fumava alguma coisita, o SG gigante na altura, portanto era assim um bocadinho forte. E então, um dia, do nada, disse assim, vou deixar de fumar hoje. E assim aconteceu. O grande problema, na altura, foi a ocupação das mãos. O que é que eu poderia fazer para ocupar as mãos, para me esquecer do vício do tabaco? E então foi quando surgiu o origami na minha vida. Fui à internet... Comecei a pesquisar, fiz uma figura, fiz duas figuras, três figuras. Ah, isto é engraçado, realmente é engraçado, é económico, não se gasta muito dinheiro neste vício. Vou continuar. E assim aconteceu. Trabalhava nesta área e num dos intervalos estava eu dobrando quando reparo que um dos meus clientes, no caso do Felipe, que foi o primeiro elemento da equipa, desta equipa, pegou no papel e começou a imitar-me, a fazer dobras como eu fazia. Olha para o Filipe, é Filipe, mas possivelmente és capaz de fazer a dobra até ao fim. E assim aconteceu. Experimentei o Filipe, deu certo, continuou. A seguir ao Filipe veio o Bruno, a seguir ao Bruno veio a irmã Cristiana e depois vieram os outros elementos da equipa. Portanto, foi mais ou menos esta a história do início do origami na minha vida e na vida da instituição e desta equipa.
13: Portanto, de alguma forma... O origami marcou de uma forma profunda a sua vida.
17: Sim, porque
13: realmente teve aqui, digamos, a possibilidade de deixar de fumar, coisa que muita gente não consegue, não é?
17: Sim. Foi muito importante e...
13: Talvez seja um exemplo para quem está a tentar, não é?
17: Sim, porque não.
13: Uma sugestão.
17: Não foi só o problema, eu tenho ouvido muita gente que tentou ou tenta deixar de fumar e realmente uma das grandes preocupações é realmente a ocupação das mãos.
13: Exato.
17: E acho que isso está provado cientificamente que realmente isso acontece, não é? Não foi só comigo. Possivelmente é um desafio que aqui vos faço, não é? Não quer dizer que seja origami comigo deu resultado, mas pode haver outra ocupação manual que possa ajudar nesse deixar de fumar.
13: Muito bem. Bom, e ainda bem que assim foi. Vocês têm feito várias exposições, não é? Com estes trabalhos, não é? Ou não?
17: Exposições temos feito algumas, não muitas, mas temos feito algumas. Nós estamos mais em eventos, workshops.
13: Sim.
17: Fazemos em média 80 a 90 workshops por ano.
13: São muitos ainda.
17: São muitos. São workshops. Pois temos outras coisas, não é? O que é que nós fazemos mais, além dos workshops, Cristiana?
18: Natação. Não.
13: Montras.
18: Lojas.
16: Decoramos as ruas do Santo António.
17: Portanto, temos os workshops. Temos várias em que vamos a lares, jardins de infâncias, creches, ATLs. Já fomos à Feira do Livro, por exemplo, o ano passado tivemos na Feira do Livro de Moura, às praias, também fomos aos shoppings do Origami às praias, já fomos à Praia de Mourão, vamos muitas vezes à Praia de Monsaraz, lares de idosos, o ano passado fomos ao lar da Granja, da Luz, de Mourão.
13: E os idosos interessam certamente também
17: por essa técnica, tentam também fazer? Fazem mesmo, porque quando fazemos workshops, o nosso objetivo é mostrar a arte, mas também que seja feita. E portanto, toda a equipa que vai sabe fazer as peças, portanto, transmitem a peça e ajudam. Leve 5, 6 elementos, esses 5, 6 elementos distribuem-se pela sala, estou a falar concretamente do lar de idosos, distribuem-se pelas salas, pela sala onde estão os idosos e ajudam os idosos a fazer origami.
13: E que peças é que fazem? Para quem nos está a ouvir que não tem conhecimento, não conhece, fazem concretamente o quê? E já agora, se o papel é qualquer tipo de papel que pode ser utilizado?
17: Olha, vou pedir o Manuel que é aqui o nosso elemento mais baixinho da equipa, tem quase 2 metros,
13: e então é verdade,
17: ele,
13: é bem alto.
17: Ele vai dizer algumas das peças que a equipa sabe fazer, ele sabe fazer e que a equipa sabe fazer.
13: Então vamos lá, eu estou curiosíssimo. Aliás, vocês trouxeram alguns exemplos que infelizmente os nossos ouvintes não podem ver, não é? Porque a rádio ainda não tem imagem.
16: Exatamente.
13: Mas, portanto, temos aí um cão, não é? E aqui temos, será um... É um gato.
19: Um coelho.
13: É um coelho.
19: Galo. Raposa. Gato. Pato. Peão.
13: E neste caso?
19: Passarinho, patadada.
13: E portanto, todas estas peças não têm qualquer tipo de cola. Não há cola nenhuma aqui.
17: Nada. Todas estas peças são feitas só com dobras e as mãos deles. Como por exemplo, temos aqui o peão. Por exemplo, o peão é composto por três peças. Mas qualquer das peças que tem o peão são todas elas dobradas. E depois são encaixadas.
13: Encaixadas, exatamente.
17: Toda esta peça, por exemplo, esta é a segunda peça do peão. Toda ela está dobrada pelo Manuel e pelo Felipe. Isto é um quadrado de papel que aqui está.
13: Muito bem. Isto é uma técnica realmente fantástica. Para quem não está a ver...
17: Esta é uma peça. Pois é, temos esta peça que é a mais complicada. Temos esta que é a do meio. Depois temos a de cima. Este é o peão. É uma das peças mais complicadas. Porque o origami tem também esta beleza. Pode ser extremamente complicado. Há peças de origami que podem demorar 4 a 5 horas. E terem 200 ou 300 dobras. Como há peças extremamente simples que podem ser feitas em 30 segundos, por exemplo. É do mais simples. Portanto, o origami tem esta vertente do simples e pode-se complicar, pode ficar mais complicado.
13: Qual é a peça mais complicada de construir?
17: Esta é uma delas e esta que o Manuel mostrou, que é o pássaro que bate as asas. Mostra, Manuel. Faz lá. É dificuldade já elevada.
13: Ah, que maravilha! E portanto dá as asas e tudo, não é?
16: Exatamente.
17: Portanto, esta é
13: fantástico.
17: O Manuel faz esta peça. Habitualmente não ensinamos esta peça. Porquê? Porque é complicada. Utilizamos-a só como demonstração. O Manuel faz a demonstração da peça, constrói a peça e depois mostra o final. E depois aqui entra a parte da inclusão, que é o Manuel faz a peça, mostra a peça e depois as pessoas que estão a assistir à construção da peça pelo Manuel dizem assim: epá, são mágicos. E aqui está a parte da inclusão. É olharem para nós, para a equipa, no caso eles, e olharem de uma maneira igual ou até superior.
16: Com admiração.
17: Com admiração, com uma qualidade de vida social enorme, que é conhecerem o nome deles. Nós vamos nas ruas, a mim ninguém me conhece. A mim ninguém me conhece. Agora, vocês passam nas ruas e então toda a gente conhece o Bruno, toda a gente conhece o Manel, toda a gente conhece a Cris, a gente passa nas ruas, Cris, Bruno, Manuel, todos conhecem. E esta é a parte da inclusão. Sabem o nome deles, falam deles de futebol, falam deles de música, falam com eles de tudo e mais alguma coisa. Esta é a verdadeira inclusão. E esta é a verdadeira arte também do origami. Serve precisamente para isto. Quando eles dizem assim, pá, são mágicos. Quer dizer, fica até um bocado...
13: Sensibilizado
17: com isto, não é? Porque dizem assim, é isto mesmo que eu quero.
13: Ou seja, há aqui uma importância que as pessoas dão.
17: Sim,
13: não só ao trabalho, mas também a eles. À pessoa.
17: Sim. É uma das vantagens que tem o origami, é isto mesmo. É, nós praticamente não recebemos dinheiro, nem ofertas por aquilo que fazemos, é origami. Nós temos prazer...
13: Em fazer, não
17: em
13: é?
17: Fazer e em oferecer o origami.
13: Exato.
17: Aqui é que está, é uma das desvantagens do origami, é isto.
13: E há pessoas que certamente têm esse prazer de levar para casa
17: estas peças. Só um exemplo, há pouco tempo tive com um senhor que, um dos primeiros que passou por nós a fazer origami, casou, já nasceu o nome da pessoa, nunca tinha visto mais a pessoa, essas coisas, casou, e um dia veio ter comigo e disse-me o seguinte: sabe, a caixinha dos primeiros origamis que eu fiz nos vossos workshops, levei para a minha casa quando casei. Pá, isto é...
13: Sim.
17: Mexe.
13: Tem muita importância para vocês. Vocês fazem só peças pequeninas ou também maiores?
17: Fazemos também maiores, mas o origami grande começa a perder porque o papel não tem depois dureza suficiente para se conseguir manter.
13: Pois, daí há pouco a minha pergunta se qualquer tipo de papel dá para fazer.
17: Nós temos, isto estava para outro programa, nós temos uma paixão enorme pela reciclagem.
13: Pois.
17: Não só no papel, mas neste caso... Estamos a falar do papel. Tudo o que é papel e que já tinha sido usado, seja onde for, nós pegamos, guardamos, vamos buscar e reutilizamos como origami. E depois o origami sai outra vez como uma peça. O papel sai outra vez como uma peça útil, rica. Portanto, nós vamos às serviços comerciais, pegamos, pedimos papéis e depois construímos. Por exemplo, isto está aqui, algumas destas figuras que aqui estão, são feitas tudo com papel reciclado.
13: Reciclável, exatamente.
17: Reciclado.
13: Que maravilha, muito bem. Estou realmente encantado com esta vossa arte de fazer origami, mas porque o tempo voa, não é? E temos que ir avançando.
16: Certo.
13: Então agora vamos tocar em que ponto?
17: Eu só para dizer que temos neste momento dois projetos que não posso ainda avançar muito com eles, estão já a meio do caminho, mas dois projetos grandes que estão relacionados com origami. Um dos quais é arranjamos em Reguengos um espaço físico para construirmos um clube, o Clube do Origami. Espaço físico em que todas as pessoas pudessem visitar escolas, jardins, naquele espaço. Seria um espaço todo decorado com origamis, em que teríamos um horário e nesse horário nós iríamos receber, claro, a equipa iria receber o espaço físico. Portanto, está em estudo, está já no papel, a Santa Casa já aprovou, agora temos que dar os passos seguintes. Este é um dos aspectos. Outro aspecto, não posso falar ainda muito bem, é um projeto que também temos para equipação, para equipar o espaço, esse espaço depois, com mobília e essas coisas todas. Vamos avançar com um projeto, se for aceito também vai ser muito giro. Isto para já. Depois temos aí agora os tempos das férias, temos os tempos dos origamis, dos workshops, os hotéis vão-nos pedir, de certeza, quando todos os anos nos pedem, e temos as praias também com os workshops. Para já é isto neste momento. Entretanto, temos um grupo de turistas americanos que de vez em quando nos dizem para estarmos connosco com eles ali na praça, e também ainda terça-feira estivemos com eles, com o grupo deles.
13: Exatamente.
17: Para já é só isto.
13: São várias as atividades que vocês vão tendo, aliás.
16: O Francisco ainda diz só isto, como se estivéssemos a falar de pouca coisa. Exatamente.
13: Muito bem. Vamos avançando então no programa que é o terceiro, edição do Santa Casa de Todos para Todos, no ar. Vamos lá então.
17: Ora bem, nós temos uma atividade dentro dos workshops que é muito gira, que se chamam Histórias Dobradas. O que é que isto é? Temos na equipa a nossa narradora, que é a Cristiana, que é a única que sabe ler. Eu construí histórias em que fosse possível a Cristiana ler a história e depois os colegas construírem em origami as figuras da história. A rádio não tem imagem. O desafio que eu aqui faço é que a Cristiana lê essa história. A história que nós habitualmente fazemos, e que o Bruno, que habitualmente dobra as figuras, não vai fazer, mas vai dizer qual é a figura que ele habitualmente normalmente faz.
13: Muito
17: pode
13: bem.
17: Ser? Portanto, sim. Vamos eu digo sempre nesta parte, vamos ouvir a voz cristalina da Cristiana como narradora e vamos olhar para as mãos lindíssimas artistas do Bruno. Neste caso não, vamos ouvir a voz da Cristiana e também a voz do Bruno. Está
13: exatamente,
17: bem?
13: Muito tá bem. Bem. Vamos tá lá bem. Então.
17: Vamos ouvir a história um bocadinho longa, mas pronto, está bem.
13: Vamos lá então. Cristiana.
18: Era uma vez um rei que tinha uma coroa muito bonita e apenas a tirava para dormir. Uma manhã ele acordou e quando foi procurar a coroa não a encontrou. E começou por procurar por todo o quarto, debaixo do colchão, nas estantes, sobre a mesa, nos armários, mas nada. O rei perguntou aos funcionários que trabalhavam no castelo, mas ninguém sabia onde ela estava. Então, se vim para quando o seu palácio. Quando chegava no jardim, eu pergunto um...
20: Pato.
17: Pato.
18: Senhor Pato, você viu a minha coroa? O senhor Pato pensou por um momento e finalmente disse, não, ainda vi. Eu estive aqui a tomar banho no lago. E se você perguntasse,
20: Raposa.
18: Viste que anda sempre na estrada e o rei perguntou à raposa. Senhora raposa, vi a minha coroa? Estou procurando por todo o castelo e não sei onde ela está. A raposa respondeu, não, ainda vi a coroa. E só vou dando para perguntar, sabe?
20: Raposa.
18: Viste que anda sempre na estrada e o rei perguntou à raposa. Senhora raposa, vi a minha coroa? Estou procurando por todo o castelo

0: acho que eles se reúnem e procuram nos reinados. O rei gostou muito da grande ideia. Encontrou-me.
1: Vá cá, vela.
0: E foi para o mar procurar a sua coroa. Orientou-se pelo sol até que se fez noite. Depois, quando já não havia sol, guiou-se por uma
1: estrela.
0: Ficou ali olhando e olhando até que uma nuvem cobriu a estrela. E por isso o rei já não sabia para onde ir. Entretanto, a nuvem ficou maior, cada vez maior, até que uma grande tempestade surgiu. O rei estava no seu rabar, rodeado por raios e trovões. Formou-se uma grande onda e partiu a...
1: A vela.
2: A vela do barco.
0: Assim o rei agora não poderia ir mais longe. E ficou flutuando sem saber para onde ir. Até apareceu um...
2: Navio.
0: Que o salvou. E contou a história para o capitão. O capitão, na pena do rei, disse-lhe que conhecia uma ilha misteriosa, que talvez lá encontrasse a sua coroa. E assim o capitão dirigiu o rei nessa ilha. Quando o rei chegou à ilha, rapidamente seguiu um caminho, encontrou uma...
1: Uma casa.
0: Bateu à porta e entrou pensar que não havia ninguém. O rei está um pouco assustado. Nunca tinha entrado naquela casa. Até começou a procura. Procurou, até que encontrou uma...
1: Uma caixa.
0: Seria uma caixa mágica. Abriu a caixa e diz que encontrou um...
1: Coração.
0: Para ser rei não é pedir uma coroa, mas sim um bom coração e fazer as coisas com amor. O rei pôs para esta lição. Foi para casa e um...
1: Chapéu.
0: E a ver da coroa e a ser... Acordou muitos e muitos anos.
3: Muito bem.
4: Que maravilha.
3: Muito bem. Portanto, nós temos perto de 11 histórias que nós habitualmente, não todas no mesmo workshop, mas habitualmente a Cristiana narra e eles dobram as figuras que fazem parte da história. Portanto, nós chamamos esta parte dos workshops histórias dobradas.
4: Muito bem, sim senhor. Eu gostei muito da vossa história, que continuem a criar histórias e a fazer também essas figuras relacionadas com essas mesmas histórias. Ora bem, vamos avançando quase para o final, não é?
5: Vamos. Se calhar terminávamos aqui com a nossa agenda.
4: Muito bem, vamos lá.
5: Então, no próximo sábado, portanto dia 13 de junho, temos aqui mais um convite para fazer a todos, porque vamos ter a Feira das Suculentas. Francisco, se calhar quiseres explicar?
3: Sim, uma das nossas paixões também, que dava para outro programa, são as suculentas. Temos um jardim enorme, temos um viveiro enorme de suculentas. Suculenta é uma planta que não precisa de muitos cuidados, aguenta perfeitamente estas temperaturas que nós estamos agora com 40, 50 graus, e é uma planta que está na moda.
4: Portanto, suculentas com o coração e adoção de animais é a vossa, neste momento, a iniciativa.
5: É, exatamente.
4: Dia 13, aliás, nós estamos a destacar isso mesmo hoje aqui na emissão.
3: Sim. Dia 13, a partir das 10 horas, depois interrompemos um bocadinho, além por causa do calor, e depois retomamos outra vez da parte da tarde. Estava previsto ser na nossa loja, nós temos uma loja também, com vários trabalhos que fazem os clientes do Cassi no mercado. Está previsto ir aí, mas aquilo realmente está muito cheio de muitos comas e bebes e muitas barracas, essas coisas todas. Então optámos por irmos, fazemos a feira nos serviços gerais da Santa Casa, portanto dentro daquela parte onde está o gradeado, na avenida principal, onde estão as fotos dos cães. Portanto vamos fazer dia 13, a nossa feira será aí. E vai reverter tudo aquilo que for, as suculentas que forem vendidas, todo o dia vai reverter para animais, porque a associação realmente também trata de animais que foram abandonados. Portanto, vai ser a nossa feira. É um desafio que é feito, já é o segundo ou terceiro ano que nós fazemos esta feira, com muito sucesso. Um desafio faço aqui a todos os ouvintes da Rádio Voz, que apareçam, passem por lá. São baratas, temos muitas. Há quem faça coleção, nós temos suculentas raras, com muitas novidades este ano, portanto é um desafio que é feito. Além deste desafio, há outro desafio que eu vou lançar, e depois calmo, penso eu, que é as 5 primeiras pessoas que passarem na feira a partir das 10 horas e disserem a frase de todos para todos, levam uma suculenta grátis.
4: Mas a partir das 10 horas?
3: A partir das 10 horas.
5: Sábado.
3: Que é o dia da feira das suculentas. As primeiras 5 pessoas lá passarem só têm que dizer de todos para todos, levam logo uma suculenta grátis.
4: Ficou o desafio.
3: As primeiras 5 pessoas.
4: Exatamente.
3: Pronto. A feira só abre às 10 horas, mas podem ir para lá mais cedo.
4: Claro, podem fazer fila até chegar às 10.
5: Não se atrasem. A avenida é grande, portanto dá para se espalharem por ali. Então, aproveitava também para dar nota que vamos estar também presentes nas marchas de Santo António, portanto com os nossos meninos e meninas do pré-escolar. Temos 35 marchantes.
4: Qual é o tema da marcha já agora?
5: Reguinhos em festa.
4: Muito bem.
5: Reguinhos em festa. Com idades compreendidas entre os 4 e 5 anos, portanto vai ser uma maravilha assistir à nossa marcha. Além disso, no dia 21, na nossa ERP, vamos ter a festa da família, no fundo será um arraial, que vamos ter baile com o

0: florindo e, portanto, está aberta a todas as famílias dos nossos utentes para se juntarem a nós e fazermos uma festa de verão.
1: Portanto, fica no ar esta a vossa agenda para os próximos tempos, e assim estamos a chegar também ao final de mais um programa. Não sei se finalmente querem dizer mais alguma coisa. Não, estes nossos convidados especiais, não sei se querem dizer alguma coisa.
2: Pois não sei, Cris, queres dizer alguma coisa?
3: Até à próxima.
0: Gostaste de estar aqui?
3: Gostei.
0: Muito bem.
1: Vai voltar, em breve. E o Manuel, não é? É o Manuel.
4: Queres dizer uma coisa?
5: Não.
4: Bruno, queres dizer uma coisa?
1: Não, o Bruno não quer.
2: Estou com muita vergonha. O Bruno é um falante nato. É um comunicador nato.
0: Exatamente.
2: Não é? Mas aqui não pia. Aqui
1: é difícil.
2: Não pia. Aqui não pia. Só deixar aqui um cumprimento e abraços para todos os colegas desta área, especialmente desta área da deficiência, que é uma entrega, é de uma entrega total. A todos eles, às vezes a gente não tem tempo de dizer as coisas de cara, digo aqui através da rádio. Obrigado e força.
1: Muito bem, fica essa mensagem. Finalmente, Adriana, mais alguma coisa a acrescentar?
0: Não, só agradecer mais uma vez, agradecer à minha equipa de hoje e desejar umas festas de Santo António muito felizes a toda a gente. Obrigada, João.
1: Muito obrigado também por terem vindo. Até breve e continuação de boas festas também para vocês.
0: Bom dia. Obrigada.
1: Obrigado. E assim terminamos mais um espaço da Santa Casa da Misericórdia de Reguengos de Monsaraz, quinzenalmente aqui na Voz de Reguengos, o Santa Casa de todos, para todos.
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1: Informação neste sábado na Voz de Reguengos. Uma avaria no sistema informático dos cuidados de saúde primários esteve a afetar médicos, enfermeiros e assistentes técnicos em várias regiões do país no dia de ontem, impossibilitando o acesso a dados clínicos essenciais e a realização de tarefas básicas como a prescrição de medicamentos ou requisição de exames. Os profissionais relatam que não conseguiram consultar processos clínicos, verificar antecedentes de saúde, emitir receitas eletrónicas ou processar pedidos de exames complementares de diagnóstico. Também os serviços administrativos estiveram condicionados, dificultando o atendimento aos utentes. O problema não se limita aos centros de saúde. De acordo com o SIM, alguns sistemas hospitalares dependentes de ligação à internet também estiveram a registrar falhas, embora com impacto variável. A origem da avaria ainda não foi divulgada e não há previsão oficial para a reposição total dos serviços. Hoje é feriado municipal em Reguengos de Monsaraz e as festas de Santo António continuam a decorrer. Nesta tarde de sábado decorre um cortejo taurino entre a Praça da Liberdade e a Praça de Touros de Mestre Batista, onde vai realizar-se às 18h30 uma corrida de touros que terá os cavaleiros Luís Rochinol, António Ribeiro Teles, Luís Rochinol Júnior, António Teles Filho e a apresentação de Simão Rochinol. Neste espetáculo tauromáquico, os grupos de forcados amadores de Monsaraz, de São Mansos e do México vão pegar touros da ganaderia Val Sorreia. No espaço Santo Antoninho, pelas 17h, haverá uma sessão de história Memórias, com Antonieta Félix, intitulada E se Santo António fosse contador de histórias? O Reg Wine Festival vai abrir ao público às 8 horas no Parque da Cidade, com provas de vinhos e de produtos regionais, recebendo uma hora depois a atividade Harmonizar com Vinhos, com os Canção Artur Simões. As marchas populares voltam a desfilar pelas ruas da cidade a partir das 21 horas, com a atuação a decorrer na Praça de Santo António. No Palco Santo António vai atuar hoje, às 23 horas, o cantor e compositor madeirense Van Zee, um dos nomes mais promissores da nova geração da música portuguesa. O reconhecimento chegou em 2022 com as músicas Perto e Alma Nua e depois realizou colaborações musicais com Diogo Pissarra e Vandro, para além de outros artistas. O DJ e produtor Pete Dazuc, que recebeu vários prémios de melhor DJ em Portugal, vai levar ao palco Santo António, a partir da 1 hora, um set de música house. A noite vai fechar com o DJ Graus, que sobe ao palco às 3 horas da madrugada. E o município de Reguengos de Monsaraz continua a promover a adoção de cães durante as festas de Santo António, que decorrem de ao dia de amanhã, no centro da cidade, com o apoio na divulgação da iniciativa pela Santa Casa da Misericórdia de Reguengos. Durante as festividades no stand da instituição, situado na Praça da Liberdade, os utentes do Centro de Atividades e Capacitação para a Inclusão incentivam a adoção de 16 cães, machos e fêmeas, que terão as fotografias em exposição no gradeamento do edifício da Santa Casa da Misericórdia de Reguengos. Quem desejar adotar um cão deverá contactar a Câmara Municipal de Reguengos para dar início ao processo. Nesta exposição haverão cães de várias raças, como por exemplo o Border Collie ou ainda o Labrador Retriever. A iniciativa pretende dar visibilidade a animais que procuram uma família e sensibilizar a população para a importância da adoção responsável. Ao envolver os utentes do CACI nestas atividades, a Santa Casa promove igualmente a participação ativa na vida da comunidade, valorizando o papel de cada pessoa na construção de uma sociedade mais inclusiva, solidária e consciente. Finalmente, falamos-lhe do tempo. Continuamos sob aviso amarelo neste sábado. A previsão do Instituto Português do Mar e da Atmosfera diz-nos que vamos ter um sábado quente no Alentejo, um dia de céu pouco nublado, vento a superar fraco, com uma temperatura máxima em Reguengos de Monsaraz de 38 graus. Na próxima, vai descer aos 19. Continuação de um bom sábado.
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3: De outubro, 13ª emissão do Conversas Sérias. Hoje trazemos à antena uma obra, um investimento idealizado como plano de rega em 1957, que arranca com obras preliminares em 1976, interrompidas em 1978, decidida por Cavaco Silva em 1993, retomadas em 1995 e concluída em 2004. Um parto de 47 anos. Com uma cota máxima de 152 metros, ponto mais profundo tem cerca de 165 metros, 83 quilómetros de extensão, 1.170 quilómetros de perímetro, estende-se por uma área de 250 quilómetros quadrados, tem uma capacidade de armazenagem de 4.150 milhões de metros cúbicos. Dia 1 deste mês estava a cota de 149,11 metros, está esta localização do Alqueva, fica no curso do Rio Guadiana, abrangendo os concelhos de Moura, Portel, Mourão e Reguengos. Foi construído com os objetivos de promover o regadio e a produção energética elétrica, além de impulsionar o desenvolvimento regional através de investimentos e atividades económicas. Engenheiro José Pedro Salema, bem-vindo e obrigado.
4: Muito obrigado pelo convite para partilhar aqui convosco algum tempo e contar um bocadinho da história da Alqueva.
3: Sem dúvida. O senhor é, em linguagem figurada, o dono da barragem, o CEO. Como é que se gera este empreendimento?
4: Bem, não sou dono coisa nenhuma. O dono são os portugueses. É o Estado português e todos os que beneficiam deste investimento. Mas a ideia é uma empresa pública, não é? Uma empresa que foi criada em 1995 com o primeiro objetivo era de construir, mas tinha já na sua gênese, na sua missão, a vocação para explorar e para promover, para, fundo, dinamizar o projeto Alqueva. Fazemos este ano, a ideia faz este ano 30 anos, não é? De atividade. A construção da barragem de Alqueva começou em 1996 e a cerimónia de fecho das comportas, que no fundo marca um bocadinho a inauguração da barragem, foi em fevereiro de 2002. E, portanto, já vamos com umas décadas de operação de barragem de Alqueva, mas menos de um sistema de distribuição de água que chega a uma parte significativa do Alentejo, que tem mais de 2 mil quilómetros de extensão, mais de 2.100 quilómetros de extensão, e que tem muitas máquinas para garantir que este enorme sistema circulatório de distribuição de água chega a muitos agricultores, a muitas estações de tratamento de água, que depois chegam às torneiras dos alentejanos, e a tantas indústrias também.
3: Mas como é que é este patrão-Estado? na lidação com o CEO da empresa. No fundo, quem está a quem dá as diretrizes de governação, não é? É fácil governar com o Estado, entendendo a que vão passando ministros, anos após anos, eventualmente opiniões de ministros, políticas, linhas de trajetória política diferenciadas, e o senhor tem que aglutinar estas diferentes orientações políticas no funcionamento do dia-a-dia da barragem, não é?
4: Sem dúvida. A ideia, portanto, está na tuta. Eu acho que sim, porque os interesses costumam têm estado sempre alinhados, não é? Há pouca ideologia, ou há menos ideologia num sistema como a Alqueva do que porventura em outras áreas da governação. Portanto, aqui há um grande consenso da esquerda à direita que o projeto Alqueva tem um impacto positivo na região, que nos últimos anos também houve um grande consenso também que é preciso estender a área de influência deste projeto a outras geografias, portanto a outros concelhos que estão próximos, e portanto é óbvio que há por vezes já algumas diferenças de opinião, é óbvio que às vezes não há recursos. Os recursos não chegam à velocidade que nós gostaríamos, que a empresa gostaria. Há sempre questões deste género, não é? Mas eu diria que...
3: Diluência do funcionamento.
4: Não, eu diria que a tutela tem facilitado a vida da IDIA, tem ajudado a IDIA a cumprir a sua missão e a fazer chegar a água a tantos agricultores, tantas indústrias e tanta população.
3: Muito bem. Alqueva é inquestionavelmente o empreendimento do século no Alentejo, certo?
4: Eu acho que sim, foi uma revolução, este sistema de distribuição de
3: vê-se
4: água.
3: No plantio,
4: vê-se na paisagem, não é? Nós hoje, paisagem, quando andamos de carro, vemos, às vezes dizemos que Alqueva pintou o Alentejo de verde, não é? Mudaram as cores. Deixámos de ter as searas amarelas no verão e passámos a ter os olivais ou os amendoeiras.
3: O verde das oliveiras e das amendoeiras, sem dúvida. Diga-me uma coisa, distante vai 2002, a barragem do Alqueva está a ser rentabilizada, aproveitada na plenitude dos seus recursos neste momento? Eu considero isso, ou ainda há muita coisa para fazer?
4: Eu diria que estamos próximos de atingir a nossa velocidade e a velocidade de cruzeiro e a nossa capacidade plena. Estamos próximos disso. Há alguma margem ainda que nos permita acomodar a expansão que está a ser, portanto, as obras de expansão que estão no terreno e aquela que temos prevista para o médio prazo, mas não muito mais que isso. Portanto, nós não podemos ter a ambição de pensar que Alqueva vai chegar a todas as áreas que ela procuram, porque o recurso é finito e, portanto, temos aqui um risco de matar a galinha dos ovos de ouro, quase, não é? Uhum. E, portanto, não podemos explorar excessivamente este recurso, porque se o fizermos, vai haver um ano ou vai haver uma sequência de anos, no fundo, um período de seca, em que vamos entrar em ruptura. E isso pode ser calamitoso para uma região, não é? Porque podemos pôr em causa muitos setores de economia, não é só a agricultura, podemos pôr em causa o futuro de uma região. E, portanto, a IDIA tem trabalhado para garantir que a água nunca falhe. E por isso, mesmo em anos como este, como o ano 2025, que é um ano perfeitamente tranquilo, em termos de abundância, portanto, tivemos a barragem de 3 centímetros do nível de pleno armazenamento, portanto, a gerir ao centímetro no final da primavera para conseguir armazenar o máximo. Portanto, diria que é um ano que estamos completamente tranquilos. Ainda assim, nós temos que gerir bem este ano, que criar regras que às vezes os agricultores têm alguma dificuldade em compreender, como é que é possível estarem a pôr restrições num ano em que a barragem está cheia. Pois nós estamos a fazer ter estes cuidados para proteger o futuro. Não estamos preocupados com 2026 ou 2027. Nós estamos preocupados com 2032 ou 2037. Aí sim, podemos ter, ou nessa década, se calhar, podemos ter um problema. Porque se tivermos uma sequência de anos secos e não tivermos cautelas nenhumas, como já tivemos, mas a diferença é que agora a pressão que temos sobre o sistema é muito maior. No passado não tínhamos tanta área, não tínhamos tantos pendurados, digamos assim, no sistema. Hoje estão mais e no futuro estarão mais. Quando estiverem todos aqueles que nós estamos a prever e ainda em cima disso tivermos uma seca, se não tivermos os mecanismos, as regras que todos conhecem, que estão habituados a elas para gerir melhor, bem a água, para evitar o desperdício e fazer um racionamento da sua aplicação, então podemos ter um problema. Portanto, nós temos que pensar na abundância, no momento da abundância nós temos que preparar a escassez. No momento da abundância temos que ter as regras para quando a escassez chegar, toda a gente já conhece quais são os mecanismos, quais são as formas de comunicação, as formas de conhecer os seus consumos e garantir que ninguém passa provações nesses momentos mais difíceis.
3: Muito bem. Mas uma pergunta um bocadinho mais provocatória, se me permite. O core da empresa é a distribuição de água. Há esta frase que até é sua, li ou vi de algum lado. A Reguengos, puxando um bocadinho agora aqui a brasa mais perto à sardinha, a Reguengos ainda está a seco. O senhor está a falhar o seu core para Reguengos?
4: Tem que ver com, no fundo, a chegada da água à área, à zona de Reguengos, tem que ver com o nosso plano de expansão. O plano de expansão de Alqueva começou a ser idealizado há cerca de 15 anos. Há 10 anos já estava perfeitamente definido, 10, 12 anos já estava perfeitamente definido e foram identificadas 10 zonas em torno, olha, deste mapa que eu tenho aqui atrás estão as 10 zonas assinaladas a amarelo, que são em torno da área que já é servida.
3: Não diga aqui, não está a Reguengos.
4: Claro
3: que está. Não está a Reguengos.
4: Está? Está, está. Claro que está. Claro que está a Reguengos.
3: Pensava que não estava.
4: Sim. Não. Então, está a
3: Reguengos. É a última, nesse caso, não?
4: Não. Deixe-me explicar-lhe. Então, nestas 10 zonas, nós identificámos 100 mil hectares que poderiam ser regados. E há cerca de 10 anos fechámos um plano de expansão com metade disso, com 50 mil hectares distribuídos em 10 zonas. O que é que aconteceu entretanto? Nós achávamos que íamos chegar a 2020, que era a meta, digamos, da velocidade de cruzeiro, com 80% de taxa de adesão, portanto com 80% da área a regar, a área que é servida a regar, e com dotações médias em torno dos 3 mil metros cúbicos por hectare. O que aconteceu foi que em 2020 nós estávamos a 95% de adesão. Portanto, as coisas correram melhor do que pensávamos. Correram melhor do que os melhores cenários. E então, nos últimos 10 anos, nós começámos a alterar este plano de expansão e passou a ser, passou de 50 mil hectares para cerca de metade, passou para cerca de 30 mil hectares. Estes 30 mil hectares caíram 5 zonas. Das 10 passaram a ser 5. Reguengos é uma das 5, ok? Reguengos é uma das 5.
3: Que não caiu,
4: que mantemos. Então, as obras para chegar com água a Reguengos estão em curso neste momento. Nós temos quase 80 milhões de euros em obra a decorrer neste momento. Portanto, à medida que estamos hoje a falar, as obras estão no terreno para fazer chegar a água a Reguengos. E, portanto,
3: mas repare, quando nós vimos agora a jusante e a montante já tantos hectares de olival, de amendoal, a regar, fica-nos para nós, Conselho de Reguengos, a ideia de que estamos a ser os últimos. Apesar da sua explanação, que acabou de dizer, não estamos esquecidos, fomos umas das 10 que estavam desde o princípio contempladas, mas a ideia que se tem por aqui é que parece que somos os da ponta, os últimos, à beirinha do Guadiana, da Alqueva, ainda não regamos. É esta um pouco, talvez, a imagem de alguma insatisfação que se passa nos agricultores aqui da região.
4: clicar aqui com o mapa, perceber que eu acho que assim vê-se ligeiramente e acho que consigo explicar a ideia. Sim. Porque é que a barragem está aqui, não é? A barragem está aqui, desculpem, aqui, não é? Uhum. Este mancha azul é o lago da Alqueva. Sim. E a área de regadio está aqui embaixo, muito, esta zona toda embaixo,
5: que é a
4: área de regadio, está jusante da água. Isto foi pensado, portanto, há 30 anos, quando foi começado a idealizar a Alqueva, sempre foi pensado assim. Nós teríamos a área de regadio abaixo da água, abaixo do lago, de propósito, para que a agricultura, a atividade agrícola, não poluísse com nutrientes, portanto, não descarregasse para o próprio lago que estava a utilizar uma carga nutritiva que o ia com
5: químicos,
4: no fundo, eutrofizar, exatamente.
5: Sim.
4: E portanto é por isto que parece, porque porque é que não pomos a área de regadio toda em torno do lago, não é? Seria mais fácil, era mais perto, não é?
5: Está explicado,
4: mas
5: sim.
4: Não, é por este conceito. Mais tarde, o que começamos a perceber é que as técnicas de regadio que os agricultores usam hoje são muito mais precisas, portanto nós utilizamos a água de forma localizada, aliás diz rega localizada, é rega gota a gota, e portanto há muito menos riscos de ocorrer esta contaminação e esta poluição difusa nos lagos. Portanto, podemos ter algumas áreas a montante perto do lago, desde que haja algumas zonas de tampão, algumas zonas de proteção. Não podemos pôr árvores até à beira da água, mas se as árvores ficarem a 500 metros da água, se calhar não há problema nenhum. E foi isso que foi começando a evoluir também no nosso planeamento. Foi algumas zonas, algumas grandes zonas de regadio em torno do lago. E quais são elas? A zona de Reguengos e a zona da Póvoa Amareleja. Portanto, uma de uma margem e outra noutra. Áreas com milhares de hectares, não é? Portanto, nós estamos a falar de 6 mil hectares de um lado, 8 mil hectares do outro. Portanto, são áreas muito extensas.
5: Só Reguengos tem 4 mil hectares de vinha.
4: 8 mil hectares, só a grande área de Reguengos terá cerca de 8 mil hectares, portanto há a zona, sim, toda da Vendinha, Montoito, e depois o bloco mesmo de Reguengos que dá, no fundo, abraça a Reguengos de Monsaraz, e isso tudo são cerca de 8 mil hectares. Mas portanto, nós vamos ter isso, e as obras estão a correr, como disse, enquanto falamos.
3: Já avançamos mais nesse pormenor, mas diga-me que, porque estas coisas são importantes, já falamos do empreendimento nas suas várias complementaridades, mas para já Reguengos gostaria de saber, ao longo destes anos e atendível às justificações que apresentou, porque já foi anunciado tantas vezes por tantos ministros de diferentes partidos que vieram a Reguengos a eventos declarar que o canal de rega ia efetivamente avançar, havia 40 milhões de euros disponíveis para as obras, não era um problema de dinheiro. Quem é que, no fundo, tem atrasado esta implantação no terreno que agora se está a verificar? Em termos ministeriais, temos algum responsável, nomes que se possam alocar, sem estarmos aqui a crucificar ninguém naturalmente, não é?
4: Não vou apontar nenhum nome, mas o que digo é que é sempre uma questão de recursos, não é? Se os recursos fossem infinitos, não é? Se me tivesse dado 200 milhões de euros em 2015, o bloco de Reguengos estava feito, não é? A questão é que não existia.
3: Mas houve ministros que se conversaram e disseram que não era bomba de dinheiro. Havia dinheiro europeu para fazer o canal de rega de Reguengos.
4: Eu bem sei, mas quando...
3: Mas depois ele não apareceu.
4: Exatamente. Quando foi preciso tomar decisões, foi preciso alocar verbas a projetos, a vários projetos, porque o projeto de Reguengos não era o único, e a solução que foi encontrada foi esta, portanto...
3: Adiar. Muito bem.
4: Sim, ouça, não há outra explicação. Há uma questão que eu acho que toda a gente tem que perceber, é que desenhar um bloco de rega que custa umas dezenas, quase centenas de milhões de euros, implica um trabalho de projeto que tipicamente anda em torno dos 2 anos. Portanto, durante 2 anos há uma equipa de engenheiros que está no gabinete a desenhar a solução. A desenhar onde é que cada tubo encaixa, onde é que fica o reservatório, onde é que é a potência da bomba. Isso são 2 anos de trabalho. Depois temos a questão do impacto ambiental, que também pode demorar 1 ano a elaborar o estudo de impacto ambiental. E depois disto tudo pronto, temos que pedir à APA, portanto à Agência Portuguesa do Ambiente, para avaliar esse estudo de impacto ambiental e emitir a sua declaração. Isto são tudo...
3: Que é mais prazo, de um ano.
4: É, sensivelmente cerca de um ano. O prazo legal são 6 meses, mas com as interrupções para esclarecimentos, normalmente aproxima-se de 1 ano a emissão da DIA. E, portanto, isto tudo acumula, não é? Se ainda no meio disto tivermos dificuldade a dizer assim, olha, desta vez, este ano não há dinheiro para isto, tens que empurrar mais 1 ano. O calendário vai-se dilatando, não é? Vai-se dilatando as coisas não ficam prontas até.
3: Ou seja, em resumo, sabemos que já há expropriações de terrenos, já vamos vendo marcações no terreno dos canais de rega para avançarem. Falta-nos ver os canais abertos das condutas, ou seja, a implantação das condutas. Portanto, quando é que Reguengos, este sistema, efetivamente vai regar? 2026? 2027? Não se sabe ainda.
4: As obras estão a decorrer e estão faseadas em 5 empreitadas. Há 5 empreitadas, 5 grandes empreitadas a decorrer. Se hoje for perto da Vendinha, por exemplo, vai ver valas abertas com alguns 5, 6 metros de profundidade, 10 metros de largura, com mais de 15 quilómetros de valas abertas e tubos muito grandes colocados lá dentro. Portanto, são milhões de euros que já estão em obra. Já estão feitos, só que as coisas demoram tempo. O circuito hidráulico é complexo. Nós, para fazer chegar a água a Reguengos, temos que fazer uma derivação nos sifões ao Lamos Loureiro. A partir daí, temos que atravessar depois o rio de Jebe, que é uma obra que estamos a começar agora, porque só agora é que a Alqueva atingiu uma cota que nos permite aterrar. Nós vamos ter que secar o lago Alqueva no rio de Jebe, fazer dois grandes muros e pôr um tubo muito grande para passar com o rio de Jebe. Depois temos um reservatório, o reservatório da Bragada. O reservatório da Bragada é qualquer coisa como 4 campos de futebol, oficial de 11, de água que está a ser escavado neste momento e aterrado, depois vai ser forrado com uma tela plástica e vai armazenar a água. Aí temos uma estação elevatória que vai pôr a água no reservatório da Furada, num ponto mais alto. E a partir do reservatório da Furada é que nós vamos chegar à Vigia, já redondo, e depois dessa furada vai sair também a rede que vai chegar ao Bloco de Reguengos. Portanto, as coisas demoram algum tempo. Nós vamos poder ter água a circular no circuito em 2027. Na área em torno de Reguengos, provavelmente só na campanha de 2028. Mas é o que conseguimos face aos recursos que tivemos e face aos obstáculos que fomos encontrando. Porque mesmo quando temos todo o dinheiro disponível, quando temos o projeto e todas as autorizações, também podem acontecer problemas em obra. Estamos a ter alguns. Tivemos uma questão, por exemplo, com os tubos dos sifões que tiveram que ser substituídos e que vão atrasar uma obra muitos meses. Temos questões de arqueologia que não são antecipáveis, que atrasam por vezes a obra alguns meses também, e portanto está tudo a correr. Eu recomendo que conheçam pelo menos a comunicação que a IDIA tem feito, e vamos fazer um esforço para fazer mais comunicação ainda, para mostrar aos reguengos que as obras estão a correr, há esperança, há luz ao fundo do túnel, digamos assim, ou há água ao fundo do túnel, porque a água vai chegar. Não conseguimos fazê-la chegar tão cedo, mas vai chegar seguramente.
3: Não há nenhuma previsão de que essa cronologia seja alterada por questões financeiras, hipoteticamente. Acabar-se o dinheiro. Não há esse cenário. Ou poderá haver?
4: Pode ser. Isso pode sempre acontecer, não é? Porque a IDIA não tem o dinheiro no banco à espera para fazer isto. Portanto, há contratos aprovados, financiamentos aprovados, mas pode haver restrições no Estado. Nós não estamos a antecipar isso. Nós não estamos a antecipar e a experiência no passado é que uma vez um contrato assinado com o visto do Tribunal de Contas, quer dizer que houve uma entidade... A entidade que fiscaliza a despesa do Estado, que garante que aquela despesa não só é legal, portanto tem todas as autorizações necessárias, como tem a fonte de financiamento necessária e suficiente para aquela obra, isto quando a coisa, quando já estamos nesse ponto, que é o caso para quatro das cinco empreitadas que eu disse que são necessárias, não é? Quando estamos neste ponto, o Estado não vai falhar, não é? O Estado não vai falhar. O Estado, mesmo que Bruxelas falhe, vai ter que encontrar no orçamento de Estado a fonte de financiamento para isto, não é?
3: Porque, mas tem sido o Estado que tem falhado quando vai adiando estas situações, nomeadamente ao nível do financiamento, não é? Não lhe parece?
4: O Estado tem tomado algumas opções que...
3: Dito de forma mais politicamente correta.
4: Não posso dizer de outra forma, não quer que eu diga mal do governo ou do meu chefe, não é? Não vou dizer com certeza.
3: Que sim.
4: Mas já porque não concordo, claro. e depois porque não ficaria bem, não é?
3: Muito bem. Diga uma coisa, este perímetro de regra de Reguengos, ao que nós temos aqui também conhecimento, ele já foi maior, tem vindo a diminuir no perímetro, certo? E porquê?
4: Pois, isso tem que ver com a otimização e com a otimização do projeto, com as áreas, algumas áreas que já regam, algumas áreas que os estudos de impacto ambiental determinam que não podem regar. Nós, neste momento, por exemplo, temos uma questão com o PDM, portanto, com o ordenamento do território, por causa das faixas de proteção aos aglomerados urbanos. Portanto, há pormenores ainda por limar no entorno das vilas e das aldeias que vão ter regadio perto, por causa das faixas de proteção que os PDMs podem, que o PDM pode prever. E é essencialmente isso, não é?
3: Não tem nada a ver com cortes orçamentais.
4: Não tem que ver com cortes hídricos, não é? A Alqueva não é ilimitado e por não ser ilimitado, nós temos que pensar, portanto, da mesma forma que estava a dizer há pouco, quando estivermos com a carga toda, a expansão toda feita, e tivermos uma seca, nós gostaríamos que a Alqueva não falhasse. Ainda nesse momento, nessa fase, portanto, a carga máxima, digamos assim, a pressão máxima, e num período o que é o mais exigente que nós conseguimos imaginar, ainda assim nós não queremos que falhe. E por isso... temos que ter cautela e não vamos gastar e equipar áreas que podem ter poucas utilizações. E, portanto,
3: muito bem. Está explicado.
4: Os ajustes de áreas têm a ver com isso, têm a ver com a água que não temos, água que pode também não vir a ser utilizada e, portanto, otimização do investimento, garantir que o Estado não está a construir uma infraestrutura que depois tem uma utilização baixa e, portanto... são ajustes de otimização, não são para cortar o benefício à região.
3: Muito bem. E já se lembra, maioritariamente a Alqueva rega, pelo menos aqui ao nosso redor, olivais...
4: Otimização, não são para cortar o benefício à região.
3: Muito bem. E já se lembra, maioritariamente a Alqueva rega...

0: Há muitos espanhóis, há efetivamente várias empresas, apesar de nós não termos nenhum cliente que seja diretamente e formalmente uma empresa espanhola, todas as empresas que temos, não temos nenhum NIF estrangeiro na nossa base de clientes. Todos são tudo NIFs portugueses, portanto, números de empresas de direito português, mas sabemos que o capital tem origem em países estrangeiros. Não só Espanha, mas naturalmente Espanha, porque fica aqui mais perto, porque foram pioneiros também na introdução do olival moderno, regado, e nas variedades que trouxeram. Mas a maior parte da área, e isto é bom que fique claro, a maior parte da área explorada por Alqueva, regada por Alqueva, é explorada por portugueses. Ok? Nós não temos os números absolutos e com toda a precisão, porque por vezes é quase impossível saber que uma empresa tem origem neste sítio ou no outro, não é? Porque elas, como disse, são tudo empresas portuguesas, com nomes portugueses, com números de contabilidade
1: Coletaram-se em
0: portugueses.
1: Portugal, coletaram-se em
0: Sempre.
1: Portugal, de alguma forma para
0: Sempre.
1: justificar precisamente este tipo de questões e perguntas, mas nós sabemos, como disse muito bem, que o capital vem lá de fora.
0: Certo, mas temos
1: Portanto, não
0: fundos de
1: há dinheiro bem
0: investimento do
1: investido.
0: Canadá. É óbvio, não é? O que aconteceu foi esta. Se houve entrada de capital estrangeiro e se houve investimento estrangeiro, foi porque houve algum português que era proprietário que teve na disposição de vender a terra ou de alugar a terra ao estrangeiro, não é? E, portanto, isso no meu ponto de vista não é negativo, é positivo, porque o proprietário saiu beneficiado. Ele entendeu que é melhor para si alugar ou vender terra do que fazer ele esse investimento. Portanto, o
1: Não corremos
0: benefício
1: aqui um.
0: ficou cá.
1: De quanto é que estamos a falar? Grosso modo, quer do olival, quer de amêndoa, penso que sejam as duas grandes culturas que estão a ser regadas. Temos alguma ideia de quantos milhares de
0: Não
1: hectares
0: temos
1: estão.
0: alguma ideia, temos exatamente a ideia, à décima do hectare, mas são
1: Mas
0: cerca de
1: podiam ter
0: 70
1: agora
0: mil.
1: presente, sim.
0: Sim, são mais de 70 mil, são quase 75 mil hectares de olival e são 22, 23 mil hectares de amendoal. Essas são as duas maiores culturas.
1: Mas e que outras regras é que se fazem também para uma destas duas?
0: A terceira cultura, dependendo dos anos, mas pode ser a vinha, com depois 4, 5 mil hectares de vinha. O milho também pode, alguns anos pode chegar aos 4, já chegamos aos 6, quase 7 mil hectares de milho. Este ano penso que foram 3.500 hectares de milho. E depois são muitas culturas que, à nossa escala, parece que são pouco representativas, mas em alguns casos são muito representativas no ponto de vista nacional. Por exemplo, melão. Melão faz-se 700, 800 hectares de melão em Alqueva, mas em Portugal todo só se faz 1.500 hectares de melão. Portanto, mais de metade do melão de Portugal cresce em Alqueva. Abóbora, a mesma coisa. Cebola, a mesma coisa. Alho, a mesma coisa. Portanto, há aqui algumas culturas que são algumas centenas de hectares, e que
1: Mas têm
0: quase que
1: peso.
0: parece que é uma gota d'água, mas quer dizer, 500 hectares de cebola é uma barbaridade de cebola, é muitas cebolas. E
1: Sem dúvida.
0: portanto, temos aqui peso, e depois temos algumas novidades, coisas, por exemplo, este ano fez-se manjericão a fresco, foram só, penso que 30 hectares. Mas é uma novidade, uma cultura que nunca tínhamos visto, a ser colhida em fresco para entregar numa fábrica em Badajoz, para fazer pesto, portanto, fazer aqueles molhos e portanto,
1: Muito bem.
0: que pode ser uma novidade.
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3: Informação neste sábado na Voz de Reguengos. Uma avaria no sistema informático dos cuidados de saúde primários esteve a afetar médicos, enfermeiros e assistentes técnicos em várias regiões do país no dia de ontem, impossibilitando o acesso a dados clínicos essenciais e a realização de tarefas básicas como a prescrição de medicamentos ou requisição de exames. Os profissionais relatam que não conseguiram consultar processos clínicos, verificar antecedentes de saúde, emitir receitas eletrónicas ou processar pedidos de exames complementares de diagnóstico. Também os serviços administrativos estiveram condicionados, dificultando o atendimento aos utentes. O problema não se limita aos centros de saúde. De acordo com o SIM, alguns sistemas hospitalares dependentes de ligação à internet também estiveram a registrar falhas, embora com impacto variável. A origem da avaria ainda não foi divulgada e não há previsão oficial para a reposição total dos serviços. Hoje é feriado municipal em Reguengos de Monsaraz e as festas de Santo António continuam a decorrer. Nesta tarde de sábado decorre um cortejo taurino entre a Praça da Liberdade e a Praça de Touros José Mestre Batista, onde vai realizar-se às 18h30 uma corrida de touros que terá os cavaleiros Luís Rochinol, António Ribeiro Teles, Luís Rochinol Júnior, António Teles Filho e a apresentação de Simão Rochinol. Neste espetáculo tauromáquico, os grupos de forcados amadores de Monsaraz, de São Mansos e do México vão pegar touros da ganaderia Val Sorreia. No espaço Santo Antoninho, pelas 17 horas, haverá uma sessão de histórias com Antonieta Félix, intitulada E se Santo António fosse contador de histórias? O Reguine Festival vai abrir ao público às 18 horas no Parque da Cidade, com provas de vinhos e de produtos regionais, recebendo uma hora depois a atividade Harmonizar com Vinhos com os Canção Artur Simões. As marchas populares voltam a desfilar pelas ruas da cidade a partir das 21 horas, com a atuação a decorrer na Praça de Santo António. No Palco Santo António vai atuar hoje às 23 horas o cantor e compositor madeirense Van Zee, um dos nomes mais promissores da nova geração da música portuguesa. O reconhecimento chegou em 2022 com as músicas Perto e Alma Nua e depois realizou colaborações musicais com Diogo Pissarra e Vandro, para além de outros artistas. O DJ e produtor Pete Dazuk, que recebeu vários prémios de melhor DJ em Portugal, vai levar ao palco Santo António a partir da 1 hora um set de música house. A noite vai fechar com o DJ Graus, que sobe ao palco às 3 horas da madrugada. E o município de Reguengos de Monsaraz continua a promover a adoção de cães durante as festas de Santo António, que decorrem de ao dia de amanhã, no centro da cidade, com o apoio na divulgação da iniciativa pela Santa Casa da Misericórdia de Reguengos. Durante as festividades no stand da instituição, situado na Praça da Liberdade, os utentes do Centro de Atividades e Capacitação para a Inclusão incentivam a adoção de 16 cães, machos e fêmeas, que terão as fotografias em exposição no gradeamento do edifício da Santa Casa da Misericórdia de Reguengos. Quem desejar adotar um cão deverá contactar a Câmara Municipal de Reguengos para dar início ao processo. Nesta exposição haverão cães de várias raças, como por exemplo o Border Collie ou ainda o Labrador Retriever. A iniciativa pretende dar visibilidade a animais que procuram uma família e sensibilizar a população para a importância da adoção responsável. Ao envolver os utentes do CACI nestas atividades, a Santa Casa promove igualmente a participação ativa na vida da comunidade, valorizando o papel de cada pessoa na construção de uma sociedade mais inclusiva, solidária e consciente. Finalmente, falamos-lhe do tempo. Continuamos sob aviso amarelo neste sábado. A previsão do Instituto Português do Mar e da Atmosfera diz-nos que vamos ter um sábado quente no Alentejo, um dia de céu pouco nublado, vento a soprar fraco, com uma temperatura máxima em Reguengos de Monsaraz de 38 graus. Na próxima, vai descer aos 19. Continuação de um bom sábado.
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16: Já falámos que Alqueva não é indesgotável. Também se falou, já há muitos anos, que quando um dia tivermos problemas desta natureza, poderia haver aqui uma hiperligação, diria eu, Rio Douro, Tejo, Guadiana. Qualquer coisa que se tenha falado um pouco em sordina, e já, como disse, há muitos anos. Pelo custo hiperbólico desta conduta, isto é uma utopia, isto está na gaveta para um dia ser acionado, isto não faz sentido, o que é que lhe parece? Que Alqueva um dia seja regada e cheia pelo Douro.
17: Bem, então a ideia foi chamada, fui chamada a participar num grupo de trabalho ano passado, criado pelo Governo, para pensar o problema da água à escala do país. Portanto, pensar o país todo, o que é que precisamos para fazer, para garantir que não estamos numa situação sempre de contingência e estamos mais numa situação de resiliência. Portanto, estamos mais fortes e menos preocupados, menos sempre o credo na boca, como se costuma dizer, com o tema da água. Esse grupo de trabalho produziu um documento e hoje passou a ser, é público, é a estratégia Água que Une. Essa estratégia Água que Une preconiza algumas ligações, como referiu. Já existe hoje uma ligação do Douro para o Tejo, é a ligação feita entre a barragem do Sabugal e a Meimoa, e portanto, essa, o que vimos foi que, face ao modelo de procura e oferta de água, não seria necessário reforçar. Mas pensámos na ligação Tejo-Guadiana. Essa, sim, eu acho que pode ser muito, muito relevante no futuro.
16: Portanto, não é utopia?
17: Não, não é de todo utopia. E a IDEA estudou, e o grupo de trabalho estudou, até o caminho que seria necessário fazer, portanto, quais é que serão os investimentos necessários fazer para fazer uma ligação do Tejo ao Guadiana. Foi identificada a cascata da Ribeira de Nisa, onde já existem 3 barragens e que precisam de ser reabilitadas, pova meada, poio, etc. A ideia era transformar essa cascata de barragens num sistema reversível, que pudesse captar água no Tejo e levá-lo até às cabeceiras perto de Nisa. E depois, daí, fazer uma ligação até à Ribeira do Caia e à Albufeira do Caia. No Caia já estamos na bacia do Guadiana e, portanto, a ligação para Alqueva pode-se fazer pela linha de água, pode-se fazer por uma conduta, isto é uma questão depois de aprofundar os estudos, mas o caminho está traçado e a quantidade de água que poderíamos passar também foi avançada, são cerca de 150 a 200 hectómetros por ano, que para o Tejo não é uma gota d'água, mas é, digamos que é um valor muito pequeno face ao volume, à afluência habitual do Tejo num ano normal, e mesmo num ano seco, 200 hectómetros é muito, muito pouco. E portanto acho que é
16: portanto, tudo está pensado.
17: Sim, eu acho que é a solução para o futuro.
16: E orçamentado?
17: Principalmente, e orçamentado.
16: Estamos a falar de quantos milhões para isto?
17: Bem, a estratégia Água que Une Toda prevê 10 mil milhões até 2040. É, portanto, são muitas coisas, mas como grandes barragens no Tejo, por exemplo, no rio Ocreza, junto a Alvito, portanto, a barragem do Alvito Grande, essa é talvez a maior barragem que está prevista, outra grande também no Girabolhos, no Mondego, há algumas no sul, como a Fopana e Alportel, e portanto, algumas barragens novas estão previstas e algumas ligações também. Portanto, esta é a mais emblemática de todas, é a ligação Tejo-Guadiana.
16: Portanto, aquilo que percebo é que a água virá nessa conduta de barragem em barragem, é isso?
17: Exatamente.
16: Umas alimentam outras e até chegarem aqui à Alqueva, que será a que está mais a sul.
17: Exatamente, e temos que fazer assim, porque os rios correm quando correm, não é? E, portanto, nós precisamos de buffers, de tampões, de reservatórios, para poder, imagino, quando o Tejo tem muita água, nós enchemos esse reservatório e depois passamos para o outro. Portanto, temos que regularizar o fluxo dos rios, porque senão tínhamos que ter um tubo ou um canal gigantesco só para aproveitar o caudal de ponta do guiante cheia. Não é? Isso não, em hidráulica não se faz. Faz-se uma otimização do investimento, porque são coisas muito, muito grandes, muito pesadas, não é? O que custa uma conduta de 2,5 metros por quilómetro, sei lá, pode ser 1 milhão de euros por quilómetro. Portanto, estamos a falar de números muito grandes, porque as distâncias em causa também são muito, muito elevadas, muito grandes.
16: Acredita mesmo que esta conduta um dia se fará na sua gestão?
17: Ou isso na IDIA seguramente não estarei. Seguramente não irei estar na IDIA para isso, mas acredito que se fará, acredito que se fará. Espero vê-la na minha vida, digamos assim.
16: Portanto, tudo encaminhado. Faltam os tais milhões que, se calhar, Bruxelas ajuda para que isso um dia se concretize.
17: A ideia é essa, a ideia é utilizarmos os dinheiros de Bruxelas, utilizarmos uma estratégia multifundos, portanto, não recorrermos apenas aos dinheiros da agricultura, porque sabemos que este tipo de investimento é multissetorial, portanto isto não vai beneficiar apenas a agricultura, pode beneficiar a agroindústria, pode beneficiar o turismo, pode beneficiar o abastecimento público, e portanto, e no abastecimento público temos toda a economia dependente. Imagina o que é uma região que não tem água para beber, e portanto é essencial temos um sistema hídrico resiliente no país todo e estas ligações podem conferir essa resiliência que precisamos.
16: Muito bem. Já sabe, uma outra questão que julgamos de grande pertinência é a qualidade da água. A barragem abastece muitas populações, milhares de pessoas. Como é que se consegue garantir a qualidade da água quando nós verificamos que, por exemplo, há muitas etapas portuguesas e também espanholas, algumas delas muito perto da própria barragem, que, nomeadamente em alturas de inverno, quando há problemas de operação das mesmas, podem até desaguar para o Grande Lago. Estou-me a lembrar, por exemplo, da Etar da Luz, da Póvoa, de Reguengos, de Campinho, Badajoz, são, por exemplo, só para dar aqui alguns exemplos, são barragens muito próximas da barragem. Este problema da qualidade da água, com estas etapas tão perto, não são preocupantes? O que é preciso em relação?
17: Eu acho que eu preocupo-me menos com as etapas e mais com a poluição difusa, porque as etapas são pontos controlados, onde está uma equipa profissional a gerir uma infraestrutura e vai acautelar, olha para a previsão do tempo, portanto sabe quando é que vai chover e não vai, sabe, pode acautelar os momentos críticos e preparar bem esses momentos críticos. Portanto, confio nos operadores que estão, como confio em Espanha para gerir bem as etapas de Badajoz, como confio nos portugueses, nas águas de Portugal, no Grupo Águas de Portugal ou nos municípios para gerir bem essas etapas. É um esforço coletivo, não é a IDIA que trata disso, não é? Portanto, a IDIA monitoriza apenas e pode emitir recomendações, mas não é preciso fazer mais do que aquilo que está legalmente previsto. Portanto, todas essas infraestruturas têm os seus protocolos perfeitamente de acordo com aquilo que nós precisamos.
16: E têm que funcionar. O problema aqui é quando eventualmente não funcionam.
17: Verdade. Mas, mais uma vez, não é a IDIA que tem a responsabilidade de auditar esse funcionamento, não é? Temos a ESAR.
16: A IDIA que sofre as consequências desses eventuais maus procedimentos, não é?
17: Sem dúvida. Mas eu diria, eu preocupo-me menos com as ETARs e preocupo-me mais com a poluição difusa, porque nós temos todas as ligações não controladas que podem existir ao meio hídrico. Não é? Se eu tenho uma fossa não registada que transborda num determinado momento, portanto, para dentro do lago, estou a criar um problema que é uma gota de poluição num lago muito grande, portanto a ETAR tem um risco potencial maior, mas tem uma equipa profissional a geri-la. A poluição difusa são muitos pontos, podem ser muitos, muitos pontos, com cada um deles com um impacto mais pequeno, mas a soma de muitos pode ser muito preocupante, não é?
16: E a poluição,
17: por exemplo, eu tenho, por exemplo, o gado a entrar dentro da Albufeira. Proibido, não posso ter gado.
16: Mas é proibido, muitas vezes. Ter.
17: É verdade, mas as vacas não têm, cada uma das vacas não tem vontade própria. Sim, não tem um polícia atrás, não é? Portanto, acontece isto, o gado saiu, o rebanho saiu sem querer, não sei o quê. Pois, temos todos que trabalhar nisto, não é? Não é suposto haver fossas a descarregar, não é suposto haver agricultura muito perto do lago, não é suposto haver pecuária muito perto do lago, não é suposto haver descargas ilegais de qualquer fonte para dentro do meio hídrico. Portanto, temos
16: todas essas coisas. Essas coisas dão multas, não é?
17: Essas coisas dão multas.
16: Já muita gente foi multada.
17: E nós temos, por exemplo, um protocolo com o CEPNA, da GNR, né, com o Serviço Ambiental da GNR, que conhece os pontos autorizados, portanto, conhece a nossa infraestrutura, tem acesso a um mapa como este, mas interativo em tablet, em cada uma das equipas do CEPNA no Alentejo, para saber, por exemplo, onde é que estão as captações autorizadas. E se virem uma captação, portanto, uma estrutura qualquer que está a retirar água de um sítio, podem ver. Se virem uma descarga, podem ver. Se virem uma mancha de cor esquisita dentro da água, podem investigar. Portanto, e comunicar connosco e articularem-se connosco. Portanto,
16: Alguns.
17: Já houve casos de algumas inflorescências de cianobactérias, de manchas de cor esquisita, novamente. Olha, esta altura do ano é uma altura complicada. É uma altura complicada porque há menos fluxos, não é? A campanha está praticamente a acabar, mas pode haver temperaturas altas e pode haver inversões, por vezes, nos planos de água, inversões de temperatura, inversões térmicas, que fazem trazer à superfície organismos que habitualmente não estão ali. Portanto, depois podem haver inflorescências, no fundo são explosões de populações de micro-organismos que podem ser tóxicas. E, portanto, é preciso estar com muita atenção nesta altura. As nossas equipas estão no terreno a ver para perceber se houver isso, para que os tratamentos, que a água de abastecimento público, é aquela que nós vamos utilizar nos próximos meses apenas, tem toda a qualidade necessária.
16: Qual é o nível da barragem até à qual essa água é bebível?
17: Alqueva tem 22 metros de variação entre o nível pleno de armazenamento e o nível mínimo de exploração, 22 metros. Nós estamos hoje perto da gota 149, estamos a 148, 85 por aí, 88 acho eu hoje. Portanto, nós estamos hoje quase 19 metros acima do nível mínimo.
16: Hoje, mas quase 19 metros. Seca que já atravessámos, estivemos bem mais baixos.
17: Bem mais baixos, mas sempre o mínimo que tivemos foi 12 metros acima do nível mínimo. 12 metros. É um prédio de 4 andares a altura de água que nós estávamos acima do nível mínimo. E, portanto, e mesmo o nível mínimo de exploração da barragem de Alqueva, ou da Albufeira de Alqueva, é a cota 130. 130 que significa que estão 1.000 milhões de metros cúbicos. 1.000 milhões é qualquer coisa como o tamanho da segunda maior albufeira do país, que é a albufeira do Baixo Sabor ou a albufeira do Castelo de Bode. As duas estão com um volume muito semelhante, em torno dos 1.000 milhões de metros cúbicos. Portanto, estão a ver, o nível mínimo da Alqueva é o volume que a segunda maior albufeira do país tem, no seu nível máximo. E, portanto, não há qualquer restrição para utilizar a água a qualquer uma destas cotas.
16: Muito bem. Em julho deste ano, li numa entrevista sua que deu ao Eco, que o investimento público foi de 2,4 mil milhões de euros e o Estado arrecadou 3,3 mil milhões de euros de impostos. As contas vistas assim são extraordinárias, não?
17: Isso é o mesmo, isso é o mesmo.
16: Contudo, o ano passado, o empreendimento teve 25 milhões de prejuízo e perspectivas de 3 a 4 milhões este ano. Logo, as contas deste outro ponto de vista não são as mesmas, certo?
17: Exatamente. Então, mas vou tentar explicar.
16: Como é que podemos perceber isto?
17: É que uma ótica é a ótica do Estado, não é? Olhar para o país todo, o que é que o país beneficiou com o projeto de Alqueva, e outra coisa é perceber que é que
16: está pago e já
17: explora. Exatamente. Portanto, o Estado, o país investiu 2.450 milhões de euros. 2.450 milhões de euros em Alqueva. Cerca de metade deste investimento veio de Bruxelas. E, portanto, não saiu dos cofres, diretamente dos cofres dos portugueses, não é? Veio de fundos europeus, metade. E o país já arrecadou em impostos adicionais, em impostos, portanto, em todas as empresas da região que beneficiam da Alqueva e por causa da Alqueva, o país arrecadou 3.300 milhões. Quer dizer que,
16: do ponto
17: de vista... 3.300?
16: Sim, sim.
17: 300 milhões de euros face a 2.450 milhões de euros. Ah, quer dizer que, isso, em impostos adicionais, o país já cobrou mais do que o investimento público. E mais do dobro do investimento do Orçamento de Estado, não é? Ora, isso não significa que a EDIA esteja rica, ok? Os impostos adicionais foram parar aos cofres do Estado. E o Estado gastou em hospitais, na polícia, nas escolas, nas estradas, em tudo, não é? E, portanto, em tudo o que é despesa pública. Outra coisa, a outra perspectiva é dizer assim, o que é que a empresa...
16: É a conta corrente.
17: A empresa que gera Alqueva tem despesas para pagar os seus funcionários, tem despesas para pagar as contas de eletricidade, que é a maior por acaso, tem despesas para pagar a manutenção, portanto, tem um conjunto de despesas e depois tem um conjunto de receitas. E o conjunto de receitas é a água que vende, ou que o serviço que presta cobra por esse serviço de distribuição da água, e a energia que produz, as rendas que consegue e as vendas que consegue da energia que produz. E essa entrevista, o que me mostrava, que referiu, é que as contas da EDIA têm tido mais custos do que receitas. E, portanto, o resultado é negativo. Okay? E porquê que é isto? Porque há um desajuste, ou houve uma subida no preço da eletricidade que não foi compensado do lado das receitas. Portanto, no fundo, criámos um déficit tarifário. Essa situação entende-se que é transitória. E nós, este ano, já estamos com números muito melhores e acreditamos que em 2026 vai desaparecer. Portanto, é um problema transitório.
16: Isso resolvia-se facilmente se lhe permitissem ao gestor da EDIA aumentar o preço da água, que é uma coisa que o governo, que os governos não têm querido. Certo?
17: Certo. De acordo com a lei, O tarifário de Alqueva é fixado por um despacho dos ministros das Finanças, do Ambiente e da Agricultura. Portanto, tem três ministros pôr-se de acordo relativamente ao preço que deve ser cobrado. E reparem que há aqui interesses que podem ser conflituantes, não é? O Ministério da Agricultura, do Ambiente e das Finanças podem ter interesses que não são... ao defender, digamos que a sua dama, a defender a dama do ambiente, a dama da agricultura e das finanças, podem não ser forças que estão a puxar para o mesmo lado. E é exatamente por isso que a lei diz isso, que têm que ser estes três que se têm que pôr de acordo. Portanto, o que é que entendeu a tutela? Que esta situação de desequilíbrio das contas é transitória e não quer refletir um problema do mercado elétrico nos beneficiários da Alqueva. Mas achamos que estamos na rota para resolver o assunto. E como é que o faremos? Com controle de custos, portanto, a IDIA está a investir muito em fotovoltaico para que as suas faturas de eletricidade sejam mais baixas, porque vamos produzir uma parte importante da energia que precisamos. Portanto, esta é a via mais importante para resolver o problema. O mercado está também a dar sinais, o mercado da eletricidade, portanto, os preços da eletricidade estão a dar sinal de alguma estabilidade e em baixa, e portanto acreditamos que em 26 vamos estar melhor e em 26 vamos ter também a entrada em funcionamento das primeiras grandes centrais fotovoltaicas e portanto vamos controlar as contas que em 27 ficarão positivas. Portanto, estamos numa situação...
16: Até lá, o Estado... tem que ir injetando capital na empresa, certo? Se a empresa dá prejuízo para pagar os salários, para pagar a eletricidade, o dono da empresa, o Estado, tem que injetar lá dinheiro. O que fez, injetando já 1.000 milhões de euros.
17: Bem, milhões de euros. Os 1.000 milhões de euros que estão no capital social da IDIA, não é? Que foi, no fundo, o dinheiro todo que o Estado pôs na empresa, foram essencialmente para pagar as obras, não foram para pagar a conta da eletricidade, percebe?
16: Mas estes prejuízos acumulados, os dos anos anteriores e estes que se prevê ainda, como é que o senhor gera a empresa com esta falta de capital? Tem que ter dinheiro para pagar a eletricidade e os funcionários. Se claro, a empresa lhe está a dar prejuízo, se recebe menos que aquilo que tem que pagar, alguém de lá tem que meter o dinheiro, neste caso é o Estado, que é o dono. É mais ou menos isto.
17: Mas só houve esta situação de contas negativas nos últimos anos, desde que a energia duplicou e chegou a quase triplicar de preço. Só nesse momento é que as contas passaram a negativas. Até lá a situação estava equilibrada.
16: É, portanto, acha que é um assunto arrumado que a eletricidade vai manter estes preços e que esse problema volta?
17: Acho que temos que estar sempre atentos, pode haver outra crise, nós temos que estar preparados para ela. Se for preciso mexer na tarifa, vamos ter que falar com o setor para perceber o que é que se pode fazer, o que é a melhor solução. Mas eu, enquanto responsável pela empresa, a visão é mexer naquilo que tenho possibilidade de mexer, não é? Porque dizer que vou mexer na coisa que outro tem que decidir, não faz sentido, não é? Posso pedir ao outro para fazer alguma alteração, mas não é isso a nossa visão. A nossa visão é o que é que nós podemos fazer para melhorar esta situação? Controlar custos. Então é o que estamos a fazer. É o que estamos a fazer com muita força. Estamos a fazer... estamos a instalar até ao final de 2026 60 megawatts de produção fotovoltaica. Quer dizer, qualquer coisa como a potência necessária para alimentar 30 mil casas, ou mais, quase 40 mil casas de fotovoltaico. Portanto,
16: são 14 centrais fotovoltaicas, até 2026, certo?
17: Exatamente.
16: 50 milhões de euros de investimento.
17: Isso mesmo.
16: Tudo isto para diminuir custos de produção.
17: Custos de bombagem. Porque a água... para chegar aos campos dos agricultores, para chegar aos sistemas que estão próximos das etas, depois que servem, por exemplo, Évora e Beja, a água tem que ser elevada. e essa elevação custa eletricidade. É essa que nós queremos reduzir, esse custo que queremos reduzir.
16: Deixe-me mais uma vez tocar nesta tecla que está a tentar, de alguma forma, com muita simpatia e inteligência, não tocar, que é, os ministros podiam resolver estes ajustes financeiros com um ligeiro aumento de água que não existe desde 2017 e que o senhor contesta. Estaria o problema resolvido, só que isso retira-lhe votos políticos. É mais ou menos por aqui.
17: Eu, a mim não sou alvo de votação nenhuma, portanto não me retira
16: votos políticos. Mas a eles.
17: Sim, nós percebemos que se nós perguntarmos a qualquer pessoa...
16: Para a agricultura.
17: Claro, se perguntarmos a qualquer pessoa se quer pagar mais por qualquer serviço que ela cobra, nós vamos dizer, claro. Se eu quero pagar mais um cêntimo pela água que tenho em casa, não quero. Nem pela internet, nem pela eletricidade, nem por coisa nenhuma. Não é? E, portanto, é normal que o setor não queira ver aumentos. Mas, como digo, essa decisão não é nossa e, portanto, eu deixo essa decisão para o Governo e trabalhamos todos os dias para controlar os custos da nossa empresa e estamos nesta visão de produzir a nossa própria energia para aliviar as contas, claro. As contas é a preocupação número um, mas tem outra preocupação, a preocupação do planeta. Nós sabemos que temos que fazer a transição energética global, portanto nós todos temos que passar para um mundo alimentado por energia renovável, e a EDIA quer dar esse sinal também, quer mostrar que um dos maiores utilizadores de eletricidade do país, ou desculpem, no setor público português, não é? A EDIA é o número de contribuinte do setor público que gasta mais energia elétrica no país. E nós queremos mostrar que este grande utilizador de eletricidade vai passar a produzir a sua própria energia e pode mostrá-lo como é que se faz, com vantagens económicas, não é? E portanto, isto é um sinal para todas as indústrias, não é só para as nossas casas, para aqueles que podem pôr painéis fotovoltaicos nos seus telhados, não é só aí, é as indústrias, não é? As lojas, as áreas de comércio, os escritórios, se todos produzirem a sua energia, nós vamos aliviar a pegada, no fundo, o esforço que estamos a exigir ao resto da sociedade para alimentar o meu estilo de vida, ou a minha forma de viver. Portanto, nós queremos mostrar este contributo, mostrar que é possível fazer essa mudança com vantagens.
16: É pena que esses custos, hoje em dia e ainda, sejam bastante elevados, o que faz com que muitas pessoas não possam ainda fazer esses investimentos nas suas próprias habitações, mas isso é outra questão. A barragem tem mais de 20 anos, como todos os edifícios, ao longo dos anos as coisas vão-se degradando. Imagino que mesmo tenha custos de manutenção a aumentar.
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24: Que milhões por ano, se é que são milhões, é que tem previsto para aquelas manutenções da barragem e canais adutores adjacentes à mesma? Isto é uma outra grande despesa que tem que gerir todos os anos, ou não?
25: Sem dúvida, sem dúvida. A operação é muito cara, não é só a barragem. Portanto, eu relembro que a IDIA gera 48 estações elevatórias. 48 estações elevatórias que a maior parte das pessoas nem sequer sabe onde está uma delas, porque estão em sítios, há poucas que estão assim, digamos que ao lado das grandes estradas, e se calhar quando passamos por ela mesmo nem percebemos o que é. Olha, está ali um pavilhão, uma coisa qualquer, nem se percebe muito bem. É muito discreta, os reservatórios também são muito integrados na paisagem, parece que é um monte. Olha, está ali um monte mais redondinho ou mais direito, e o que é? Atrás, quem vê do ar, quem vai ver, olha, está ali um enorme reservatório. E esse reservatório está ligado a uma máquina, uma estação elevatória. Se passar por lá no verão, vai ouvir barulho. O que é isto? São máquinas muito grandes que estão lá dentro a girar, a chupar e a empurrar a água para fazer chegar a água aos campos. Estas máquinas precisam de manutenções todos os anos. Nós estamos a fazer já reabilitações de algumas que começam a dar sinais de vida, exatamente como dizia. Um motor com 10 anos de operação já tem muitas horas de uso e começa como um carro a ter que, olha, agora tenho que trocar o pistão, depois tenho que trocar a válvula, depois tenho que trocar o não sei o quê, portanto, começam a acontecer estes géneros de coisas. São uns largos milhões de euros que nós gastamos por ano em manutenção.
24: Por ano. E a própria barragem, o próprio perdão da barragem.
25: A barragem em si tem algumas manutenções, portanto, porque o betão em si não precisa de propriamente manutenção, não é? O muro não precisa de manutenção, mas precisa os órgãos hidráulicos, precisam as comportas, por exemplo, os elevadores, as bombas que drenam água nas galerias no fundo, e portanto, há algumas coisas, e quando são, é preciso fazer alguma coisa, imagina, as comportas de superfície da alqueva. Quem já esteve perto da barragem vê que são estruturas de aço gigantescas, não é? Portanto, são a máquina para fazer mexer a comporta, se é preciso trocar o óleo dessa máquina, são uns milhares de euros só para trocar o óleo. Portanto, são coisas sempre muito, muito grandes e que precisam de prestadores de serviço que não é propriamente a oficina ali da esquina. Tem que ser, normalmente, empresas especializadas e, em alguns casos, únicas no mundo. Há muitas manutenções que nós temos que têm que ser feitas pelo próprio fabricante da marca, porque mais ninguém consegue mexer em equipamentos daquela dimensão.
24: E esses testes vocês fazem com alguma regularidade, julgo eu?
25: Sempre.
24: Testes de abertura com portas,
25: por exemplo, a barragem de Alqueva. A barragem de Alqueva tem uma inspeção anual, sempre. Temos contratado o LUNEC. O LUNEC, o Laboratório Nacional de Engenharia Civil, faz o relatório anual de segurança da barragem e fazemos sempre uma visita também da APA, da Comissão de Segurança de Barragens, que vem garantir que a barragem de Alqueva está de acordo com todas as regras de segurança. Normalmente nesses dias fazem-se ensaios de manobra, portanto faz-se um... São os próprios técnicos da APA que dizem, olha, hoje vamos testar o descarregador fundo dali e o descarregador de superfície daqui e garantir não só que abrem, mas especialmente que fecham bem. E tudo tem corrido como deve ser, não é só por acaso, é porque as equipas da IDIA trabalham todos os dias para isso e graças a Deus temos tido, principalmente nas grandes infraestruturas, bons indicadores e nunca incumprimentos ao regulamento de segurança da barragem.
24: Muito bem. Num outro âmbito, no turismo, esta barragem está a ser aproveitada na sua totalidade. Os municípios que estão, enfim, ao redor exploram esta vertente na sua totalidade. Turismo, no turismo.
25: Eu acho que há sempre...
24: Não é bem a sua praia, portanto... Mas de alguma forma tem a noção do que é que está a acontecer, tem que ter, não é? Acha que de facto este empreendimento a este nível está a ter uma boa exploração?
25: Eu acho que o facto de termos trazido a água para um sítio que dela tanto precisava, criámos uma oportunidade extraordinária também para o turismo. E têm surgido imensos aproveitamentos que aproveitam a água, estão perto da água e que no fundo... aproveitam a paisagem, o ambiente e o usufruto do lago também. Há muitas coisas. Se me diz que acha que pode haver mais, eu acho que pode haver muito mais. Porque a densidade que temos de unidades turísticas, de operadores, ainda é baixíssima. Não é? O Grande Lago é muito grande e nós, além do Grande Lago, temos pelo menos mais 20 outros lagos podem também ser explorados. Aliás, começaram a aparecer, já, por exemplo, na barragem na Albufeira de Alvite, da Albergaria dos Fusos, já temos duas praias fluviais. Temos uma praia fluvial em Cinque Reis, junto à cidade de Beja. E, portanto, começam a haver ocupações turísticas destes planos de água que não a Albufeira de Alqueva. Mas dizia, começam a aparecer muitas unidades turísticas. O modelo de desenvolvimento que tem acontecido está muito condicionado pelo POAP, pelo Plano de Ordenamento da Albufeira. Este plano de ordenamento está neste momento a iniciar uma fase de revisão, vai ter que ser transformado num plano especial de ordenamento ou num programa especial de ordenamento e acho que há aqui uma oportunidade para, não diria liberalizar tudo, ou liberalizar mais a instalação de unidades industriais junto ao plano de água, mas acho que é possível facilitar um pouco. Acho que o programa que está hoje em vigor ainda é muito, muito restritivo, obriga, por exemplo, à instalação, à definição de um plano de pormenor com uma área de 100 hectares numa das 12 zonas turísticas definidas em torno do lago. Eu acho que podemos... aliviar as exigências desses planos pormenores para facilitar o investimento, porque se disser um investidor, olha, muito bem, para fazer uma unidade qualquer vai demorar 10 anos com o licenciamento, eles dão meia volta e vão embora, não é? Não querem esperar 10 anos para fazer uma coisa destas.
24: De qualquer maneira, vocês têm
25: muito carola para isso.
24: De qualquer maneira, vocês têm sempre uma palavra importante a dizer daquilo que diz respeito à fixação dessa explosão, tendo em vista, e mais uma vez, as questões ambientais, de qualidade da água, o que é que se passa, porque no fundo vocês têm que controlar essa variável.
25: Sim, temos, somos chamados a dar parecer, mas quem tem a autoridade sobre a construção são os municípios, não é? Quem tem que legalizar, e como há este plano especial de ordenamento, há regras específicas em torno do lago que têm que ser observadas. O que te referi era que na revisão dos PDMs, na revisão destes planos de ordenamento, acho que há aqui uma oportunidade para facilitar o investimento, porque eu não desejaria que nascessem 50 hotéis de 1000 camas cada um nas margens da Alqueva. Nem eu, acho que ninguém desejaria, não é? Mas se houvessem mais 5 ou 6 hotéis ou unidades turísticas de pequena, média dimensão junto ao lago, não, eu acho que não vinha nenhum mal ao mundo, desde que sejam acautuadas as questões ambientais, como disse, naturalmente, não podemos ter descargas de um hotel qualquer que esteja na margem do lago para dentro da Albufeira, como é óbvio, mas isso hoje em dia é um não problema, é um problema de fácil, muito fácil resolução.
24: Porque há legislação para isso. Já se lembra.
25: Porque há legislação para isso, há tecnologia, há formas, sabemos resolver bem esses problemas.
24: Uma das coisas que, como sabe, Monsaraz tem a primeira praia de Alqueva, já investimento feito há alguns anos. Uma das coisas que se verifica aqui, e isto também tem a ver com o turismo, é porque é que as motas d'água dos espanhóis podem circular livremente e as motas d'água dos portugueses estão proibidas? É uma questão coisas... muito comum que se coloca quando se está na praia e a gente vê motas d'água que são proibidas, mas que não são espanhóis porque andam ali a divertir-se e vêm lá do outro lado. É um bocado caricato esta situação.
25: É bastante caricato também. Outro tema que tem que ver com a taxa de navegação que existe do lado espanhol e não existe do lado português. Portanto, do lado espanhol existe uma taxa que, no caso de Portugal, a única coisa que as embarcações têm que pagar, penso que é a taxa de farolagem, e que não tem que ver com águas interiores, não é? No caso das águas interiores, as confederações hidrográficas têm uma taxa anual para navegar em águas interiores e que é diferente por cada cuenca, portanto, para cada bacia hidrográfica. Em Portugal isso não existe. Ora, um português que atravessa a linha imaginária que faz fronteira no Lago Alqueva, ali acima de Monsaraz, então tem que pagar a taxa espanhola. E o espanhol que vem para o lado português não tem que pagar nada. É um bocadinho estranho também. Portanto, isso no passado houve algumas multas. Eu acho que sim, como é óbvio, tem que ser na ligação entre Espanha e Portugal, tem que haver, e já houve este caso, já foi levantado várias vezes na CADC, portanto no fórum que trata os rios internacionais entre os dois países e que regula a Convenção da Albufeira, já foi levantado este assunto. Os dois Estados dizem que querem resolver. Portanto, há a intenção de resolver, mas ainda não está regulado, não é? Ainda não está regulamentado. As motas d'água, o que disse bem, é que é uma das regras que está no plano de ordenamento. É tal plano de ordenamento que tem que ser revisto, uma delas é essa questão das motas d'água. O argumento que estava aí evocado tinha que ver com a erosão nas margens. Ora, isso é um disparate tão grande que... Não é um disparate tão grande que não faz sentido andar um barco, um barco faz mais ondas que uma moto d'água, quer dizer, se o barco for grande, então...
24: Mas não é também por
25: pode andar o barco e não pode andar a moto d'água.
24: Não, mas não é também por causa da poluição.
25: Mas o que está na moto, o que está dito é que os motores, só podem navegar motores no Lago Alqueva a 4 tempos. Mas há motas d'água a 4 tempos. E é normal do motor de uma moto d'água é ser um motor a 4 tempos. Se calhar há 20 anos havia motores a 2 tempos. Mas nós hoje praticamente não existem motores a 4 tempos. Só existem motores a 4 tempos nos barcos. E portanto é mais uma vez um não assunto. Um barco moderno pode meter um motor outboard ou inboard e será um motor a 4 tempos. Pode andar. Uma moto a 4 tempos pode andar. Portanto, o problema dos dois tempos ou quatro tempos é o óleo. Sabe? Nós não queremos que vá óleo para a água.
24: Essa é a questão. Quantos colaboradores têm a dia?
25: 196 nos seus quadros. São 200 alocados, pessoas.
24: Alocados concretamente quantos à própria barragem?
25: Bem, a barragem em si da Alqueva são muito poucos, não é? Aliás, não tem ninguém que esteja dedicada 100% só à barragem de Alqueva. Temos uma equipa de monitorização de barragens, que tem a equipa do Luís, que tem 1, 2, 3, 4, 5, 6, 6 pessoas, e essas 6 pessoas têm a responsabilidade de monitorizar os movimentos de Alqueva, portanto, os movimentos, as passagens de água, portanto, há uma campanha de segurança expedita, uma vez por semana e de 15 em 15 dias uma campanha mais cuidada, que monitoriza a barragem em muitas centenas de pontos, mas essa equipa tem que fazer outras barragens, não está dedicada só à barragem de Alqueva. Nós temos 25 grandes barragens para gerir e eles têm que gerir todas essas, monitorizar todas essas, garantir que não há movimentos não esperados em cada uma dessas estruturas.
24: Ok. O interior da barragem é visitável? É sempre uma pergunta muito curiosa para quem nos vê, porque aquilo tem um interior que a maior parte das pessoas não conhece. Como é que funciona o centro de Alqueva? O centro de Alqueva já falamos. O interior da barragem, como é que funciona?
25: Isso é visitável? A barragem são galerias, tem muitas galerias visitáveis. Temos até elevadores dentro da barragem. É uma visita espetacular. Infelizmente, tem que ser para o público em geral. Tem que ser restrita. Porquê? Porque a barragem é uma infraestrutura crítica nacional e, por razões de segurança, nós não podemos ter visitas diárias às galerias. Podemos temos feito e vamos fazer no futuro um dia, normalmente será o dia das barragens ou um dia da EDI ou o dia da água, vamos fazer sempre uma visita, uma anual, a um grupo restrito, não podem ser também 1000 pessoas, mas algumas dezenas podem ser, e que podemos dar essa experiência ao público em geral. Temos algumas visitas técnicas, portanto, por exemplo, um grupo de engenheiros de uma estrutura de um organismo ou assim, isso há por vezes algumas visitas técnicas que podem-se fazer, mas não podemos ter ao público em geral por esta razão de segurança. E também porque precisa de acompanhamento constante, não é? Portanto, nós não podemos abandonar ninguém dentro da barragem, porque há botões, há válvulas que, se alguém carregasse, podia haver uma desgraça muito grande. E, portanto, aquilo é uma questão de segurança, tem que ser uma visita muito controlável, mas é muito, muito interessante, não é? Quem já teve essa oportunidade, é muito interessante. Mas junto...
24: Sim.
25: Diga.
24: Este fim de semana é fim de semana Open Day no centro de Alqueva, que está precisamente a montante da barragem à sua esquerda. Quer destacar alguma atividade para este fim de semana diferente em Alqueva?
25: Olha, em primeiro lugar, falar no que é o centro de Alqueva. O centro de Alqueva é um edifício.
24: Sim, também.
25: É um edifício ao lado, mesmo ao lado da barragem, com uma vista espetacular sobre a barragem, sobre a Albufeira de Alqueva e sobre a Albufeira de Pedrógão. De onde se vê Moura, de onde se vê... Portanto, é um sítio com uma grande vista, que recomendo a visita a todos. Portanto, ali temos um espaço exterior com uma grande varanda, nós chamamos a bolacha, porque é uma varanda circular, um disco com 35 metros de diâmetro sobre a barragem, quase parece um disco voador, e é a varanda de Alqueva, portanto, para ver as vistas é o melhor sítio. E ali temos um centro de interpretação também, um centro de interpretação onde podemos explicar a todos os visitantes que queiram. Portanto, estamos abertos todos os dias, exceto à segunda-feira, portanto, como um museu, sábado e domingo estamos abertos, todos os sábados e domingos, para explicar o projeto Alqueva, explicar o território, explicar o que é uma válvula, explicar como é que se transporta a água, como é que se produz energia. Temos ali uma sala de visitas do projeto Alqueva. E, portanto, nós estamos a começar, estamos ainda em regime de soft opening, ainda nem cobramos bilhetes até ao fim deste ano, e, portanto, recomendo muito que conheçam aquele espaço. Então, as pessoas da zona, acho que têm aqui digamos, um incentivo adicional para aproveitarem estes dias, que ainda estão com tão bom tempo, para se deslocarem ali à barragem de Alqueva. Este fim de semana é especial, não é? Este sábado e este domingo temos um Open Day com visitas guiadas. No fundo, é um programa de visitas guiadas, e vamos ter também um concerto dos Marinhos do Canto.
24: Visitas guiadas aqui, lá está a barragem?
25: Visitas guiadas ao centro de Alqueva, em que vamos ter pessoas a explicar. Portanto, não é só entrar e vá por sua conta em risco ver o centro, porque tem muitas coisas para ver e tem muitas coisas interativas, até com ecrãs, muito videomapping. Portanto, é um sítio muito, O centro está muito interessante, acho eu, por isso, mas é completamente diferente ter alguém a explicar tudo, a explicar o que é o modelo, como funciona o modelo, como é que se produz energia, vamos abrir a válvula, vamos carregar no botão, vamos ver o vídeo, vamos contar a história dos morcegos, contar a história do Castelo da Lousa. Portanto, há muita coisa que podemos contar, e acho que será uma visita interessantíssima para qualquer público. Portanto, não precisa de ser um engenheiro ou um especialista de hidráulica. Acho que o público em geral vai ficar cativado pelos conteúdos que podemos apresentar e pela mudança que podemos mostrar que aconteceu, provocada pelo projeto Alqueva. Ao fim do dia ainda temos um concerto e, portanto, acho que é uma oportunidade única para visitar aquele espaço.
24: Muito bem, fica aqui um bom desafio para este fim de semana, com um bom tempo, como se adivinha. Ainda tenho aqui uma pergunta séria, já estamos naquela fase de perguntas mais libertas, mas ainda tenho aqui uma pergunta que me estava a esquecer de fazer, que é: FENARREGES reúne em Lisboa decisores e especialistas para um grande debate do ano sobre o futuro do regadio. Será dia 6 de novembro, é a 16ª edição das Jornadas Regadio 2025, organizado, como sabem, pela Federação Nacional dos Regantes de Portugal, FENARREG. É isso que eu lhe queria perguntar. Naturalmente, que a dia está representada, quais são as expectativas para este encontro, dia 6 de novembro? O que é que se vai discutir? Quem é que lá vai estar? Qual vai ser a participação da EDIA neste evento? Qual será, por antecipação, o resumo deste encontro de investimentos, de execução de estratégias, enfim, tudo isto?
25: Este encontro anual, nós estamos sempre presentes e, portanto, costuma marcar aqui o fim da campanha de rega com este encontro. Este ano eu penso que vamos ter alguns debates onde vamos participar também e a falar da estratégia Água que Une, algo que falámos hoje nesta nossa conversa. O ponto de situação dessa estratégia, como é que ela pode ser operacionalizada, acho que é, digamos que, a grande dúvida que a maior parte das pessoas tem, e acho que vai ser o ponto forte dessas jornadas, é perceber se vamos já ter novidades ou não relativamente à operacionalização da estratégia Água que Une.
24: Vais também falar de regadio, do papel da PAC, portanto, diria que é uma reunião extremamente importante para todos envolvidos nestas coisas.
25: Sem dúvida.
24: Bem, uma curiosidade, mesmo para terminarmos esta nossa entrevista, tem ideia de tamanho e peso possa ter o peixe mais pesado que navega em Alqueva?
25: Não faço ideia, mas aparecido aí uns silúrios muito, muito grandes. Não ouvi ainda registros de qual é que é o maior em Alqueva, mas no Tejo já ouvi silúrios gigantescos, portanto, com 20 e 30 quilos. Eu espero que não é bom sinal, não é? Não é bom sinal. Estes peixes muito grandes não é bom sinal, porque estes peixes, estes silúrios em concreto, são espécies invasoras que não deviam cá estar. Portanto, era melhor se tivessem...
24: E digerem outros peixes, não é?
25: É verdade, comem outros e não têm inimigos, não é? Portanto, quando aparecem estes muito grandes, são super predadores que não interessam. Mas os pescadores gostam deles e pronto, aproveitem-nos porque...
24: Nem que seja para exibir como troféu.
25: Exatamente.
24: Muito bem, engenheiro José Pedro Salema, o que é que não lhe perguntámos?
25: Bem, perguntou muita coisa.
24: Esquecemos de alguma coisa que considero importante, naturalmente. Algum tema que possa ter ficado...
25: Não falámos de uma coisa que eu acho que é muito interessante e que todos temos que pensar, tem que ver com a adubação orgânica, com a agricultura regenerativa. Portanto, utilizar modelos de agricultura mais amigos do ambiente, com menos inputs químicos, portanto, menos fertilizantes químicos. A IDIA tem um projeto, que é o projeto URSA, que mostra como é que é possível transformar resíduos orgânicos, portanto, restos das indústrias e das nossas e das nossas explorações agrícolas em composto orgânico. Portugal ainda faz muito pouco isto e nós temos que fazer muito, muito mais, porque só assim é que vamos reduzir a poluição difusa, aquela que falávamos há pouco, vamos poder ser mais eficientes no uso da água, vamos poder ter melhores produções com menores custos. E, portanto, recomendava e que conhecessem, que quem está ligado ao setor, que aprofundasse o tema e o conhecimento sobre a compostagem, porque é uma solução muito antiga. Nós sabemos fazer compostagem há muitos anos, muitos milénios quase, mas hoje podemos fazê-lo com ciência, com tecnologia moderna, e podemos ter enormes vantagens na valorização dos nossos resíduos. E um dos maiores resíduos, talvez o segundo maior volume de resíduo que existe em Portugal é provavelmente o bagaço de azeitona. Nós temos muitos lagares de azeite na região que produzem e começam a produzir agora, por esta altura, bagaço de azeitona. Esse bagaço de azeitona devia ser compostado, devia ser transformado em adubo e devolvido à terra. E não devia ser queimado, não devia estar em unidades que têm um custo social muito grande, com um impacto em cheiro, em mal-estar, junto das populações dessas unidades. E, portanto, a compostagem é a via do futuro para resolver a questão do bagaço de azeitona e devolver a fertilidade aos solos que tanto precisam.
24: Preocupações ambientais naturalmente são sempre importantes, e vou aproveitar para te colocar também mais esta questão. Em pleno verão, é hábito nós verificarmos, em pleno verão e inverno, em inverno nós até poderemos dizer que é da chuva, mas há ribeiros que correm no meio de hectares e hectares de olival, que correm constantemente. Portanto, os olivais regam, eu diria que 24 horas por dia, se calhar 365 dias por ano, faz com que a terra, pelo excesso de umidade, de alguma forma liberte essas correntes. Essas águas de rega normalmente vão adubadas com determinados nutrientes para fazer as plantas ter mais produção e tudo isso. Isso não é também uma preocupação, o registro, o controle dessas águas que, ao serem eliminadas pelo solo, já vêm substanciadas com produtos químicos que não deveriam ter para que as culturas fossem rentabilizadas? Isso é feito? É uma preocupação ou não tem valor significativo?
25: É uma preocupação. Essa é, no fundo, descreveu uma forma de possível poluição difusa. É exatamente isso. Agora, uma água que passa através do solo tem um filtro extraordinário que é o próprio solo, não é? E, portanto, não há normalmente muitos nutrientes nesses ressurgimentos que foram filtrados pelo solo. Eventualmente, nos escoamentos superficiais, portanto, na água que passa só pela superfície, pode haver algum. Mas esse impacto, o impacto que, ou esse risco que avalia, que identifica, é avaliado pela EDIA através dos programas de monitorização das águas superficiais e das águas subterrâneas. Portanto, nós temos um programa de monitorização que fazemos centenas de análises em lagos, em linhas de água pequeninas, em linhas de água intermédias e em linhas de água muito grandes. Portanto, fazemos centenas de análises exatamente para ver isso. E depois fazemos também em furos, em água que está lá em baixo, a 20, a 30, a 50, a 100 metros de profundidade. Para perceber o impacto da agricultura. Em geral, os dados são bons. Em geral, os dados são bons. Pode haver um ou outro ponto que tem, por vezes, valores maus. Mas, em geral, os dados são muito bons e nós temos esse trabalho todo feito e estamos a trabalhar para o disponibilizar publicamente para ficar acessível à comunidade científica.
24: Eu digo isto porque não raras vezes, e quem anda pelo campo muitas vezes, nós encontramos ribeiros, ribeiras, onde não vimos lagos com peixes, onde vimos alguns animais em estado de embriaguez, de pouca saúde. E isto deixa-nos intranquilos ao percebermos que esses animais não existem naqueles lagos, naquelas ribeiras, porque as águas que estão aí a chegar fruto dessas regras estão a intoxicar precisamente esses lagos. Daí a questão e a preocupação naturalmente também. Não. Já vi que está a ser monitorizado.
25: Perfeitamente.
24: Muito bem. Engenheiro Salema, quer deixar uma mensagem aqui nesta região, para além de tudo aquilo que já dissemos?
25: Olha, eu reforçava só a visita ao Centro Alqueva. Venham até Alqueva, venham até à barragem de Alqueva e ao Centro Alqueva, que fica mesmo ao lado. Temos uma praia fluvial ao lado, tem um restaurante, portanto, aproveitem este fim de semana e venham conhecer Alqueva.
24: Muito obrigado, Engenheiro Salema, pela sua presença e pela sua disponibilidade. Muito obrigado.
25: Muito obrigado.
24: Nós voltamos de hoje a 8 dias com mais uma conversa séria. Traremos à Associação Palco de Sonhos e a sua peça de teatro Amália, que vai reverter as entradas para as obras da nossa casa. Portanto, vamos jogar em casa na próxima conversa sérias. Até lá. Muito obrigado.
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os suíços Read the News. Novidade para Little Jaguar. Bem-vindos ao Mundo Mix. Ouvidos nómadas na próxima hora, não é? Começamos com The XX, que abriram as hostilidades no Primavera Sound no Porto no passado dia 11. Passada quinta-feira, não é? Versão Shelter Live 2017. Hoje vamos divagar um pouco pelo sábado no Primavera Sound. Para já, Hot Lap ICU.

Chama-se No Phones, é o italiano Stefan Jolk. Atrás os britânicos do britânico Hot Lap com I See You. Primavera Sound, Porto. A coisa está a decorrer desde dia 11 de junho, decorre até 14 de junho. E aí só com DJs a Peggy Goo, Dixon, o nosso Shinobi e Sum M. E Sum. Ou Sum, enfim, o M está em maiúscula. Mas ainda vão a tempo, sábado 13. MX GPU, Molinex e GPU Panic, também Massive Attack, Idols. Esta é uma das últimas de MX

MX GPU com Rio, uma das últimas a propósito da sua passagem pelo Rio de Janeiro, né? Samba, samba, um samba que não tem nada de samba, né? Eletrónica, QB, muito bom. Vão estar então este sábado, 13 de junho, no Primavera Sound no Porto, mesmo dia para os Massive Attack, que reuniram esforços com Tom Waits, já lá vamos. Deixamos mais uma de MX GPU, chama-se Field of Floats. Depois há também a britânica Delia com Journey. Estão a ouvir o Mundo Mix, ouvir dos Nómadas. Passem como sempre em mundomixradio.blogspot.com. Por lá vamos arquivando a matéria tocada.

Chama-se Boots on the Ground, o regresso dos Massive Attack em 2026, com Tom Waits, 76 anos, e a sua perfeita rouquidão. Vão estar então no Primavera Sounds, este sábado, hoje, dia 13, hoje, como quem diz, dia 13 de junho, depende do dia em que estão a ouvir aqui o Mundo Mix, não é? Ainda vão a tempo. Deixamos um dos temas do álbum Ellie Goeland, 2017, o último álbum de originais dos Massive Attack, chama-se Girl, I Love You. Massive Attack de regresso a Portugal, Primavera Sound, Porto, 13 de junho.

às 4 da manhã de Rafael Palace e 4 AM Jamming. É francês. Atrás ouvimos então os Massive Attack. Momento alto, sem dúvida, cabeças de cartaz para 13 de junho no Primavera Sound, Parque da Cidade, Porto. Quem puder, vá. Massive Attack é Massive Attack. Também neste mesmo dia, e já que rodámos os MX GPU, também a não perder. E também, para quem gosta de cenas mais punk rock, os Idols. E nós estamos a fechar com Jerry, chama-se Loop, a Alok Extended Remix. Passem como sempre os olhos e os ouvidos em mundomixradio.blogspot.com. Adiós.

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